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1: É isso aí, John Osborne aqui no Blackout, 21 horas 3 minutinhos. Já ouviu o áudio da minha amiga Mari, tá nos acompanhando aí. Pediu música, né? Pediu flashback pra gente trazer aí e tal. Com certeza, ela mandou o link pra gente. Vamos rodar a música que ela pediu. Ela tá oferecendo pra todo mundo que tá na escuta, os amigos, né? Tá aí descansando e acompanhando a nossa Salete FM. Então vamos trazer a música que ela pediu aí.

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1: 21 horas e 8 minutos.
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0: Salento FM, agora são 21 horas 14 minutinhos. Minha amiga Mari nos acompanhando e agora meu amigão Cristiano aí já tá chegando no ar, né? Cristiano, aquele abração todo especial pra ti, pessoal de Concórdia que nos acompanha. Boa noite toda especial, né? Ele pediu pra mim pra gente tocar aí uma sucessão de roupa nova pra ele. Claro, meu amigão, vamos trazer um roupa nova, uma música top deles aqui na programação e logo em seguida a gente vai estar trazendo aí Raul Seixas pra você.
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Eterno Raul Seixas aqui no nosso Blackout. 21 horas, 22 minutinhos. Um abraço especial aí pro meu amigo Elton Miller, que tá acompanhando a nossa programação, né? O Miller Eletricista, sempre que pode, nos ouvindo aí com o Radião a Mil e sugerindo as músicas aqui pra gente tocar, né? Pediu um sucesso, eu acredito que seja essa música. Tem vários cantores que cantam essa música, né? Várias versões, mas eu peguei a mais tocada, a mais famosa aqui. Então, Pulse of The City, aqui no nosso Blackout, lá em especial pro meu amigo que tá sempre nos ouvindo. Então, pra todos os ouvintes aqui do nosso Blackout.

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1: 21:31.
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Nosso blackout segue com você, né? 21 horas 37 minutinhos. A gente aproveita o nosso espaço para trazer os melhores flashbacks para você, apesar do horário político, que toma uma grande parte do nosso programa, mas mesmo assim a gente aproveita e toca flashback aqui na Salete 100.3. Vamos trazendo Freddie Mercury agora e a banda Queen, Radio Gaga, ao vivo no Live Aid para você.

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1: 21:46.
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7 minutinhos nos separam das 22 horas da noite, né? E assim chegamos ao final de mais uma edição aqui do nosso Blackout, agradecendo a audiência, a companhia de todos vocês, e a gente volta amanhã, quarta-feira, com muito Blackout pra você, muita música boa, muitos sucessos aí dos anos 80, 90 e 2000 pra você. A gente vai ouvir agora a Creedence, né, a última do nosso programa, e não desliga o rádio já, tem muita música de bandas pra você das 22 horas até a meia-noite. Um beijo, pessoal, fiquem todos com Deus e até o nosso próximo programa, Blackout!

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1: 22 horas e 1 minuto.
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2: 22 horas e 16 minutos.
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1: 22:28.
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1: 22:37.
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2: Essa é uma homenagem de Oneide Azevedo aos irmãos Bertucci.

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2: 22:50.
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1: 23:02.
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1: 23 horas e 14 minutos.
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2: 23:42.
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1: 23:51.
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0: 23:58.
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2: 0:18.
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1: 0:31.
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1: 0h47.
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2: 1:01.
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1: 1:14.
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1: 1:47.
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1: 2:09.
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2: 2:22.
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2: 2:36.
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1: 2:48.
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1: 3:01.
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agora canta bem alto. 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Eu não. 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
1: 3:36.
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1: 3:47.
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2: 4:15.
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0: Obrigado, gente!
1: É música boa, viu?
0: Até me empolguei. Lembrei do meu tempo em Fortaleza.
2: Você morava lá, né?

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1: 4:28.
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1: 4:47.
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0: Obrigado, gente!
1: Obrigado, Felipe! Ficou demais!
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4: 5:03.
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0: das gargantas do Guairá se esparramou por aqui. Era o caá, o caí, quente ou frio, conforme o caso, banhando em verde o ocaso da conquista guarani. Era América, era a selva, a cachoeira desatada, o chão da terra molhada, verde e eterna no seu pranto, a erva, o remédio santo de uma raça violentada. Era o ronco do porongo na pororoca do rio, sapucaí e desafio do índio que resistia, honrando a terra bravia bronzeada no sol do estio. Mas era também a paz, o sumo, o doce da flor, no verde jade da cor, a oferta estuante de vida. Na mão, a cuia estendida foi sempre um gesto de amor. De Hernandárias ao Jesuíta, de Assunção ao Iguaçu, restou em Maracaju a essência mesma da terra em toda a inúbia de guerra dos índios de Tiaraju. Quando o Rio Grande nascia, já no século XVIII, trazendo no gesto afoito fome de pátria e fronteira, cortava a cuia campeira de um fruto em forma de oito. O gaúcho que surgia como um centauro do chão, abrindo rumo a facão pelas páginas da história, já alvoreceu para a glória tendo uma cuia na mão. Ao desenhar a fronteira do Brasil e da Argentina, do Uruguai, a cristalina vertente do Cone Sul, deu ao Rio Grande do Sul o galpão como cantina. E no galpão foi o mate, cachimbo da paz e flor, foi a fonte de calor que irmanou americanos, fazendo todos irmãos no mesmo ritual de amor. E até nos tempos de guerra houve pausa para o mate. À noite depois do embate, as mãos fortes estendidas se esqueciam das feridas rabiscadas no combate. Quando o gringo aqui chegou, atrás de paz e de pão, violando o mato e o sertão, cruzando o vale e a serra, bebeu a seiva da terra na cuia do chimarrão. E quando o gaúcho viaja entre os trastes de conjunto, antes de qualquer assunto, até no fiambre de viagem, se o mate vai na bagagem, é o Rio Grande que vai junto. Assim é o mate. Foi Deus quem inventou o chimarrão. E o índio, nessa ocasião, quando a saudade se expande, tem o mapa do Rio Grande na palma da própria mão.
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1: 5:38.
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2: 5:52.
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1: 6:00 em ponto.
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Após o silêncio da noite, o sol começa a despontar no horizonte, prenunciando um novo dia. Neste momento de paz, elevamos a Deus a nossa prece, pedindo-lhe que abençoe mais esse dia, que ora se inicia. 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

E ai, que a paz de Cristo esteja com todos vocês! O tema da mensagem de hoje é Bênçãos e Desgraças, fundamentado no livro de Salmos, capítulo 1, versículo 6, que nos diz: Pois o Senhor dirige e abençoa a vida daqueles que lhe obedecem, porém o fim dos maus são a desgraça e a morte. Querido ouvinte, irmão na fé, o livro dos Salmos é o livro mais conhecido da Bíblia. Algumas pessoas acreditam no poder dos Salmos quase como um amuleto ou superstição. No entanto, os Salmos não são mágicos, eles são a palavra de Deus que é viva e eficaz quando lida ou ouvida. O primeiro salmo da Bíblia diz que os que seguem a Deus são como árvores que crescem na beira de um riacho. Suas folhas não murcham e tudo o que essas pessoas fazem dá certo. Mas é isso que realmente acontece? Quem crê em Jesus é assim tão forte? Tudo o que ele faz dá certo? Calma lá. Essas palavras precisam ser compreendidas dentro do seu contexto. A proposta do Salmo 1 não é expor todos os detalhes da vida humana a partir da fé, mas explorar as duas possibilidades que temos: andar com Deus ou andar longe dele. Andar com Deus não é sinônimo de uma vida só de bênçãos e coisas boas, não. Desgraças acontecem para quem crê e quem não crê, assim como bênçãos são concedidas a todos. No entanto, a diferença reside no fato de que o Senhor dirige e abençoa a vida daqueles que lhe obedecem. Porém, o fim dos maus são a desgraça e a morte. Assim sendo, se você anda com Jesus, sua vida é abençoada com as dádivas que ele nos dá por meio de sua obra e morte na cruz. Essas dádivas são perdão de pecados, vida completa, sentido de vida e salvação. Deus não quer que você ande longe dele. Em vez de desgraça eterna, condenação, Deus quer abençoá-lo com bênçãos eternas em Jesus. Amém? Oremos. Deus, ajuda-me a viver entre bênçãos e desgraças, porém sempre com os olhos fixos em Cristo, para que a vida completa recebida de Ti seja manifestada através de mim, em Jesus. Amém? Querido ouvinte, irmão na fé, desejo a você um abençoado dia e uma ótima semana. E lhes deixo a bênção apostólica, registrada em 2 Coríntios 13, 13. Que a graça do Senhor Jesus e o amor de Deus e a comunhão com o Espírito Santo estejam sempre com todos vocês. Amém.

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1: 6:10.
0: 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Bom dia. Bom dia. 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

0: gente. Olha a hora, minha gente. Vamos agora conferir o nosso horário oficial brasileiro. O relógio por aqui agora está marcando 6 horas 11 minutos. Alô, Rio Grande do Sul. Alô, Santa Catarina. Meus amigos e minhas amigas gaúchos e catarinenses da nossa área de abrangência do canal 100.3. Bom dia!
1: Bom dia! Na mesma sintonia.
0: Alô, você em qualquer parte deste mundo afora, sintonizado então nas plataformas digitais da Salete FM, para quem está nas redes sociais aqui da Salete, para quem está no nosso aplicativo, bom dia!
1: E alguns momentos vamos dar.
0: Hoje estamos na quarta-feira, é dia 2 de setembro do ano de 2026. Depois da programação da madrugada, agora vamos fazer parte do seu despertar. Estamos aqui então para juntos acompanharmos o clarear do dia, a chegada da manhã desta quarta-feira. E para isso, vamos abrindo, vamos começando o programa do Bom Dia da Salete FM. E está no ar a Hora do Chimarrão.
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0: Por aqui na sua melhor companhia, Salete FM de Marcelino Ramos. Estamos abrindo a Hora do Chimarrão, então, desta quarta-feira, metade da semana. Tem feriadão aí pela frente, né? A semana da nossa Semana da Pátria, que vai culminar com o 7 de setembro, feriado nacional, segunda-feira. E aqui estamos para a Hora do Chimarrão, para levar até você muita alegria. Por isso, eu inicio dizendo muito bom dia e muito prazer. Eu sou o seu amigo de todas as manhãs, Sandro Esquil.
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0: Hora do Chimarrão comigo mesmo, na trajetória do programa de hoje. Bate-papo, alegria, descontração, notícias, boletins, informações, mas principalmente para que a gente possa começar o dia com muita alegria. A gente vai ter também por aqui muita música, vai ter música sertaneja, vai ter música gauchesca e teremos também a música de bandas alegrando o nosso despertar desta manhã.
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0: Claro que sim, a Hora do Chimarrão está começando então. Bom dia, bom dia. Vamos para o primeiro mate, vamos para o primeiro chimarrão da manhã, acompanhado pelo Délcio Tavares.

0: Mates de Esperança, ouvimos o Délcio Tavares na primeira da manhã por aqui na Hora do Chimarrão. Bom dia, bom dia.
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0: É, estamos por aqui com o programa Hora do Chimarrão, gente, junto com você em mais uma manhã. É mais um dia aí que temos que doar 25 minutos do nosso programa para o espaço da propaganda eleitoral gratuita para as eleições de outubro, das 7 às 7h25. Então é tudo bem rapidinho, de repente por esse período até em outubro a gente não consiga atender todos os pedidos musicais também, porque é tudo muito apurado. Temos mais de 180 inserções diárias aí, né, de 30 segundos, aquelas que vão durante a programação, e mais este espaço aí das 7 às 7h25 e do meio-dia ao meio-dia 25, né, gente? 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
0: 6h22, 6h22, a primeira moda raiz sertaneja de hoje. Coro de bom.
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0: João Pacífico e Mineiro, por aqui na Hora do Chimarrão, ouvimos o Couro de Boi. Bom dia!
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2: 6:27.
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0: puder
1: aguentar. 6:34, agora 6:34, é para você acertar a hora por aí com o programa Hora do Chimarrão por aqui. Obrigado pela sintonia. Juntos na manhã de quarta-feira, comecinho ainda do mês de setembro, hoje dia 2. Bom dia!
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0: Temos chance se você fizer assim. Um beijo de manhã que é pra gente.
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0: Não dá pra acender. Um beijo de manhã.
1: Em frente por aqui com o programa Hora do Chimarrão, 6:36, 6:36, os atuais.

0: Os reis do baile, os atuais por aqui na hora do chimarrão, eu duvido. Bom dia!
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2: 6 horas e 40 minutos.
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1: 12 minutinhos, agora faltam para 7 horas. Bom dia, 12 para 7. 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Vamos para a música gaúcha na hora do chimarrão. Depois teremos então a cotação agrícola. Os Monarcas.

0: 53 minutos.
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3: Na hora do chimarrão, agora vamos então ao nosso boletim informativo, trazendo mercado agrícola, cotações agropecuárias que encerraram os negócios ontem à noite. São os preços de parâmetro para a abertura do mercado agora na manhã desta quarta-feira. Informações com a agência Rádio Web de Notícias.
4: Indicadores agropecuários com Diego Brião. Soja.
5: Os contratos futuros com vencimento em setembro registraram elevação nos Estados Unidos na terça-feira. Na Bolsa de Chicago, a cotação era de US$ 13,06 por bushel. Valores no mercado físico no Brasil por saca de 60 quilos. Estado do Mato Grosso, cidade de Tangará da Serra, R$ 133,00. Bahia, região Oeste, R$ 145,00. E Rio Grande do Sul, não me toque, R$ 136,00.
4: Boi gordo.
5: Em São Paulo, na B3, os contratos com vencimento em setembro eram negociados ao final da terça a R$ 356,10 por arroba. Houve queda de 0,43% no dia. Boi à vista, no Mato Grosso, em Cuiabá, R$ 319,00 por arroba.
4: Café.
5: Os contratos futuros de café arábica com entrega prevista para setembro terminaram a terça em Nova York, nos Estados Unidos, em queda. A cotação era de R$ 2.327,02 por saca de 60 quilos. No Brasil, no mercado físico, valores do café arábica, tipo 6, por saca de 60 quilos. Minas Gerais, Varginha, R$ 1.870,00 e São Paulo Franca, R$ 1.770,00.
4: Milho.
5: Valores no mercado físico, por saca de 60 quilos. Paraná, Marechal Cândido Rondon, R$ 58,00, valor em estabilidade na comparação com a cotação anterior, e Goiás, Rio Verde, R$ 62,00, em elevação.
4: Trigo.
5: Valores no mercado físico, por saca, Rio Grande do Sul, Nonoai, R$ 70,00, em estabilidade, e Paraná, Marechal Cândido Rondon, R$ 77,00, também em estabilidade.
4: Cana-de-açúcar.
5: Os contratos futuros de açúcar com entrega prevista para outubro terminaram a terça em Nova York em elevação. A cotação era de 18,36 cents de dólar por libra-peso.
4: Feijão.
5: Preço médio por saca no atacado no Paraná. Feijão carioca, tipo 1, R$ 281,85 em estabilidade. E feijão preto, tipo 1, R$ 196,48 em elevação.
4: Arroz.
5: Valores no mercado físico, por saca de 50 quilos, Rio Grande do Sul, média estadual, R$ 80,00 em elevação, e Santa Catarina, Rio do Sul, R$ 70,00 em estabilidade.
4: Indicadores agropecuários, um conteúdo do Grupo Rádio Web, informação que amplifica conexões.
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4: 7:26.
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6: Sete horas 27 minutos, na hora do chimarrão, agora vamos ao boletim informativo, trazendo então as manchetes dos principais jornais que circulam aqui pela região Rio Grande do Sul, Santa Catarina e alguns virtuais também. 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Jornal Bom Dia de Erechim. Acendimento da pira dá início à Semana da Pátria em Erechim. Portal Alto Uruguai Online. Em jogo de 16 gols, Atlântico vence mais uma e fica um ponto da vice-liderança do Gauchão Série A. Jornal Boa Vista de Erechim. Ponte do Rio Tigre preocupa motoristas após chuva aumentar buracos na ERS 477. Diário Catarinense. Tarifa para embarque de passageiros no aeroporto de Florianópolis sobe e pode chegar a R$ 108,17. Florianópolis e região. Entrega de telhas após granizo tem filas, confusão e cadastro suspenso em Florianópolis. Joinville e região. Império Gamer bilionário avança de Santa Catarina para São Paulo em loja com simuladores e PCs. Veja bastidores. Blumenau e região. Camboriú recebe acampamento Farroupilha em celebração à cultura gaúcha com programação gratuita. Itajaí e região. Festival consagrado que trouxe Almir Sater terá show gratuito com Elba Ramalho em Itajaí. Diário de Santa Maria. Ônibus já operam sem cobrador e função deve deixar de existir. Diário Gaúcho. Exame toxicológico agora é obrigatório. Pioneiro de Caxias do Sul. Suspensão da PPP faz Ministério Público cobrar solução para a educação infantil. Correio do Povo. Mensagens expõem relação de Moraes com Vorcaro. E no Zero Hora, Mendonça retira sigilo, expõe diálogos de Vorcaro e amplia cerco a Moraes. São as manchetes dos principais jornais que circulam nesta manhã pela região. 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
11: 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E lá vou eu pro roçado. 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Vamos ao intervalo para o tempo e a temperatura, já voltamos.
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14: 7:40.
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11: Boletim com a previsão do tempo e da temperatura aqui na Hora do Chimarrão. 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
15: A quarta-feira será marcada por algumas mudanças nas condições de tempo entre áreas do sul e sudeste do país. Depois dos temporais dos últimos dias, a chuva perde força em São Paulo, mas continua avançando por Minas, Rio de Janeiro e Espírito Santo, onde ainda há risco de pancadas mais fortes e temporais em alguns pontos. No sul, o tempo fica mais firme na maior parte da região. Mas o vento continua chamando atenção em alguns pontos da faixa litorânea. E o mar segue agitado. E uma massa de ar mais frio favorece temperaturas agradáveis em áreas do sul e em parte do sudeste. A quarta-feira será de tempo mais firme na região sul do país. A frente fria que provocou os temporais já avança para o sudeste, enquanto o ciclone tropical se afasta em alto mar. Com isso, a chuva diminui bastante no estado gaúcho, em Santa Catarina e na maior parte do Paraná. Já em algumas áreas da faixa litorânea paranaense, ainda há previsão de chuva fraca a moderada, devido à circulação de umidade marítima. No litoral, o vento continua mais forte e o mar segue agitado entre o Paraná e Santa Catarina. E nas áreas mais elevadas da Serra Catarinense, há risco de geada nesta quarta. Na tarde desta quarta, as temperaturas podem chegar até aos 20 graus em Florianópolis, Porto Alegre e em São Paulo.
11: Uma massa de ar seco e frio garante tempo firme, sol, poucas nuvens no Rio Grande do Sul hoje, quarta-feira. Amanhã começa fria, mas as temperaturas sobem ao longo do dia, com máximas até chegando próximas ou acima dos 20 graus na maior parte do Rio Grande do Sul. O ciclone extratropical se afasta da costa, reduzindo a influência sobre o tempo. O frio deve ganhar força no fim de semana, com previsão de dias mais gelados no estado. Em Erechim, a previsão é de sol, com muitas nuvens e temperatura entre 5 e 18 graus. A temperatura que teremos também aqui na região do Alto Uruguai. 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
14: 7:48.
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Lago Verde Azul, do Oswaldino e Carlos Magrão. Agora vamos terminando a hora do chimarrão desta quarta-feira. Obrigado a todos. Daqui a pouquinho, às 8, tem o correspondente. 8:10, a Raquel, com o Show da Alegria. Valeu, gente. Fiquem com João Mineiro e Marciano e depois Calmon. Bom dia.

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3: Procuradoria-Geral da República pede para anular relatório sobre relação entre Alexandre de Moraes e Daniel Vorcaro e investigação depende de decisão do presidente do Supremo.
4: Operação policial prende golpista que se passou pelo técnico do Grêmio para pedir dinheiro a dirigentes e jogadores.
3: Comissão de Constituição e Justiça do Senado analisa nesta manhã proposta que acaba com a escala de trabalho 6x1.
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3: Bom dia, agora são 8 horas, 1 minuto.
4: A temperatura é de 13 graus na capital.
3: A Procuradoria-Geral da República pediu que seja anulado o relatório da Polícia Federal que apontou relação entre o ministro Alexandre de Moraes, do Supremo Tribunal Federal, e o ex-banqueiro Daniel Vorcaro, do Banco Master. O conteúdo da investigação foi tornado público ontem pelo ministro André Mendonça, relator do caso, e expõe trocas de mensagens entre os dois. O material indica que Moraes discutia com o banqueiro a possibilidade de a Polícia Federal realizar uma operação contra as fraudes no Master dias antes da prisão de Vorcaro. De acordo com a manifestação assinada pelo procurador-geral Paulo Gonê, Mendonça não deveria pedir apurações sobre o destinatário das mensagens sem um pedido do Ministério Público ou da Polícia.
4: Os próximos passos da análise do relatório serão definidos pelo presidente do Supremo Tribunal Federal, Edson Fachin. O relatório deve ser liberado pelo ministro André Mendonça na próxima semana. Cabe a Fachin definir se o tema será levado ao plenário da corte para discutir a abertura de uma investigação contra Alexandre de Moraes. Não há um prazo definido para a decisão do presidente do Supremo.
3: Temperatura de 13 graus em Porto Alegre, 8 em Caxias do Sul, 10 graus em Santa Maria, 9 em Pelotas e 11 graus em Rio Grande e Passo Fundo. Cleocum atualiza a previsão do tempo.
5: A quarta-feira tem previsão de tempo seco, tem previsão de uma temperatura que durante o período da tarde até sobe um pouco, mas de manhã está fazendo frio, viu? Tem que usar um agasalho mais pesado agora pela manhã, pelo menos até por volta das 11. Depois é que as temperaturas sobem e à tarde fica mais quente. A tendência é de um tempo seco e até muito bonito hoje. Mas fiquem atentos, na quinta-feira a gente tem chuva, principalmente na metade sul do estado, mais para o final da tarde e à noite.
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4: Um homem suspeito de aplicar golpes em jogadores e dirigentes da dupla Grenal foi preso hoje em uma ação realizada pelas polícias civis do Rio Grande do Sul e do Rio de Janeiro. Ele foi detido no interior do Rio. Segundo a investigação, o homem se passava pelo técnico do Grêmio, Luiz Castro, para pedir dinheiro a jogadores por meio do WhatsApp. Em abril, o golpista convenceu o atacante José Inamorado a fazer um Pix de R$ 22 mil reais para um suposto projeto social de cestas básicas. O dinheiro não foi recuperado. Ele também tentou contato com outros jogadores, entre eles Walter Kahneman, que desconfiou da abordagem, e Andrés D'Alessandro, ex-dirigente do Inter. O homem já é investigado por golpes semelhantes no Rio de Janeiro e vai permanecer preso.
3: Dois homens são alvo de operação policial em Canoas na manhã de hoje. De acordo com a Polícia Civil, a dupla é suspeita de cometer um homicídio ocorrido há poucos dias. Os casos estão relacionados à disputa por tráfico de drogas em bairros de Canoas.
4: Um homem de 58 anos foi preso em flagrante nessa manhã por armazenar pornografia de crianças e adolescentes em Alvorada. Um outro homem, na zona norte de Porto Alegre, foi alvo de busca e apreensão pela Polícia Civil. Foram recolhidos equipamentos que serão periciados. A operação faz parte de uma mobilização nacional em parceria com a Polícia Federal.
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7: Atenção para relato de engavetamento na rodovia do Parque em direção a Porto Alegre, pouco depois do cruzamento com a BR-386. O motorista está pegando cerca de 3 quilômetros de lentidão nesse trecho. A BR-116 não vai oferecer um caminho muito mais livre, não. Tem uma lentidão na altura do viaduto da Avenida Inconfidência, é o trecho de obras por ali. E um pouco antes, na transição de Esteio para Canoas. Na capital, o avanço pela Freeway Castelo Branco já está dando aquela redução de velocidade ao tráfego do horário. Com o trânsito, Leandro Rodrigues.
3: Um homem morreu e uma mulher ficou ferida no capotamento de uma caminhonete na RS-453, em Mato Leitão, no Vale do Rio Pardo. O acidente aconteceu na noite passada, no quilômetro 14. A Hilux seguia no sentido Venâncio Aires Lajeado quando o motorista perdeu o controle da direção em uma curva. O homem de 45 anos morreu no local. A passageira, de 39, foi encaminhada para o hospital. As identidades não foram divulgadas. Ainda nesta edição, Polícia Civil investiga ataque que deixou um morto e adolescente ferido na Zona Norte de Porto Alegre.
8: Tribunal Superior Eleitoral mantém proibição de vídeos falsos com inteligência artificial nas eleições.
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8: A Polícia Civil investiga um ataque a tiros que deixou um homem morto e um adolescente ferido na Zona Norte de Porto Alegre. O crime ocorreu no final da tarde de ontem em uma praça na Vila CDD, no bairro Santa Rosa. A vítima fatal tinha 23 anos e não teve o nome informado. Durante o atendimento da ocorrência, a polícia recebeu a informação de que o adolescente havia procurado atendimento médico após ser baleado. A autoria do crime é investigada. Agora em Porto Alegre, 13 graus, 8 horas, 7 minutos.
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3: Moradores do bairro Vila Nova, na Zona Sul de Porto Alegre, podem ficar sem água hoje. A partir das 9 horas da manhã, equipes do DEMAI vão interligar uma nova rede ao sistema de abastecimento na rua Atílio Superti. A previsão é de retomada gradual do abastecimento durante a noite.
8: A Mega Sena acumulou pela quarta vez no sorteio da noite de ontem. As dezenas sorteadas foram 16, 30, 40, 47, 48 e 60. Com 5 acertos, 21 apostadores vão receber R$80 mil cada. O prêmio principal aumentou para R$41 milhões para o sorteio de quinta-feira. Em instantes, a Comissão do Congresso volta a se reunir para analisar medida provisória que acaba com a taxa das blusinhas.
3: A Câmara dos Deputados deve votar hoje a indicação do senador Rodrigo Pacheco, do PSD de Minas Gerais, para o Tribunal de Contas da União. A indicação foi aprovada ontem pelo plenário do Senado por 63 votos a 4. Se aprovado, Pacheco vai ocupar a vaga deixada por Bruno Dantas, que renunciou ao cargo de ministro do TCU para se dedicar à iniciativa privada.
8: O Tribunal Superior Eleitoral manteve a proibição do uso de vídeos falsos produzidos com inteligência artificial nas campanhas eleitorais. Os ministros decidiram que a punição será aplicada quando o conteúdo tiver realismo suficiente para enganar o eleitor. O TSE também decidiu não multar nem retirar do ar um vídeo do ex-presidente Jair Bolsonaro produzido com inteligência artificial e exibido por Flávio Bolsonaro na convenção do PL. Os ministros entenderam que, por ter sido apresentado em um evento partidário fechado, o material não configurou propaganda eleitoral antecipada.
3: A Comissão de Constituição e Justiça do Senado vota hoje a proposta de emenda à Constituição que acaba com a escala de trabalho 6x1. O texto prevê a redução da jornada de trabalho semanal de 44 para 40 horas em até 14 meses. Senadores da base governista articulam para que o projeto seja levado ao plenário ainda hoje. A proposta foi aprovada na Câmara dos Deputados no final de maio. A comissão ainda pode analisar nesta quarta-feira a PEC da segurança, que também é uma pauta prioritária do governo. Se aprovado, o texto também pode ser votado em plenário ainda hoje pelos senadores.
8: Já a comissão mista formada para analisar a medida provisória que acaba com a taxa das blusinhas volta a se reunir nesta manhã após 4 adiamentos entre segunda e terça-feira. A cobrança de 20% sobre compras internacionais de até 50 dólares será retomada se os parlamentares não aprovarem a extinção da taxa até 8 de setembro. A votação ocorreria na tarde de ontem, mas foi remarcada após demora em tratativas para ajustes finais no texto.
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8: A próxima edição será ao meio-dia e 50. Bom dia.
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11: 8 horas e 13 minutos.
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1: E agora são 8 horas mais 12 minutos. Muito bom dia, Marcelino Ramos e região. Estamos chegando aqui pela Rádio Salete FM 100.3 com mais uma edição do Show da Alegria, o seu programa de todas as manhãs, manhã de quarta-feira, hoje dia 2 de setembro de 2026, dia do repórter fotográfico e cinematográfico, também hoje dia do florista e dia nacional da Kombi. Estamos na lua cheia, temos 13 graus de temperatura neste momento e a partir de agora, né, a gente chega aí para te fazer companhia, seja em casa, no trabalho, fazer parte da sua rotina, para você que nos leva aí na carona também. Até às 10 da manhã, teremos muita música boa, informação, previsão do tempo, horóscopo, também as dicas para facilitar o seu dia e as principais informações do mercado financeiro, tudo preparado aí com muito carinho para deixar a sua manhã mais leve, mais produtiva e mais feliz. Seja bem-vindo aí ao nosso programa desta quarta-feira. Chegamos aí na metade da semana. Quem também chega junto comigo na parte técnica, seleção musical, é o meu colega, meu amigo Ebenezer, que deixa a todos o seu bom dia. 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Vamos começando a nossa edição de hoje com flashback internacional. Bom dia!

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1: 8 horas e 20 minutos.
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2: Nossa Senhora, dai-nos a graça de um despertar abençoado. É assim que eu quero saudar a você, querido filho, filha. E vamos juntos pedir a Deus, nosso Senhor, que o dia de hoje, de fato, transcorra sob o olhar de Deus e a proteção da mãe. Muita paz e, claro, livre da inveja. Hoje é dia de eu mandar boletim online. Você vai no site www.padrereginaldomanzotti.com.br e se inscreva. Em nome do Pai, do Filho, do Espírito Santo. Amém. Senhor, o dia começa e vem oração e prece pedir: mandai vosso arcanjo Miguel proteger-me no dia de hoje de todos os olhares invejosos e da língua traiçoeira. Senhor, pelo arcanjo Miguel, eu peço a graça de que este esteja na porta de entrada e na saída da minha casa, e afugente todo espírito de inveja. Peço também, Senhor, afaste do ambiente de trabalho situações de discórdia e competição desmedida. Senhor, no Pai Nosso, teu Filho Jesus nos ensinou: livrai-nos do mal. E é por isso, Senhor, que pedimos: livrai-me também do sentimento de inveja, porque eu sei que é um dos pecados da minha fraqueza humana. Revesti-me, Senhor, das virtudes que me faltam e me são necessárias. Agi, Senhor, em minha vida de tal forma que eu tenha coragem de deixar a criatura velha, marcada pelo pecado e pelas trevas, e ressurgir como criatura nova, de luz, de amor. Senhor, eu peço proteção contra a inveja e peço a libertação da inveja. Eu quero agir de acordo com a vossa santa vontade. Sondai-me, Senhor. Ide até o íntimo do meu ser. Libertai-me de todo egoísmo, maldade, inveja. Revesti-me do amor fraterno e da caridade. Pai nosso, que estais no céu, santificado seja o vosso nome. Venha a nós o vosso reino, seja feita a vossa vontade, assim na terra como no céu. O pão nosso de cada dia nos dai hoje. Perdoai as nossas ofensas, assim como nós perdoamos a quem nos tem ofendido. E não nos deixeis cair em tentação, mas livrai-nos do mal. Amém. Um excelente dia a todos vocês.

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1: 8:26, muito bom dia para você, uma ótima quarta-feira, muito obrigada por escolher começar o dia com a Rádio Salete, acompanhando aí a nossa programação. É muito bom saber que você está aí do outro lado do rádio, na sintonia do programa. Daqui a pouquinho a gente vai trazendo informação por aqui, previsão do tempo completa no Show da Alegria. 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Eu quero deixar aqui meu alô, meu bom dia para o nosso amigo Laurindo da Rosa, que acompanha a gente em Erechim, sempre tomando aquele chimarrão, né, e curtindo a programação da Rádio Salete. Muito obrigada, Laurindo, pela tua audiência. Uma excelente quarta-feira pra você. E tem mais música chegando aqui na programação com Henrique e Diego. Música.

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1: 8 horas e 33 minutos.
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2: 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Previsão do tempo no Show da Alegria com informações da Clima Tempo.
3: A quarta-feira será marcada por algumas mudanças nas condições de tempo entre áreas do sul e sudeste do país. Depois dos temporais dos últimos dias, a chuva perde força em São Paulo, mas continua avançando por Minas, Rio de Janeiro e Espírito Santo, onde ainda há risco de pancadas mais fortes e temporais em alguns pontos. No sul, o tempo fica mais firme na maior parte da região, mas o vento continua chamando atenção em alguns pontos da faixa litorânea, e o mar segue agitado, e uma massa de ar mais frio favorece temperaturas agradáveis em áreas do sul e em parte do sudeste. A quarta-feira será de tempo mais firme na região sul do país. A frente fria que provocou os temporais já avança para o sudeste, enquanto o ciclone extratropical se afasta em alto mar. Com isso, a chuva diminui bastante no estado gaúcho, em Santa Catarina e na maior parte do Paraná. Já em algumas áreas da faixa litorânea paranaense, ainda há previsão de chuva fraca a moderada, devido à circulação de umidade marítima. No litoral, o vento continua mais forte e o mar segue agitado entre o Paraná e Santa Catarina. E nas áreas mais elevadas da Serra Catarinense, há risco de geada nesta quarta. Na tarde desta quarta, as temperaturas podem chegar até aos 20 graus em Florianópolis, Porto Alegre e em São Paulo.
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8: Vamos agora trazendo por aqui a primeira parte do nosso horóscopo desta quarta-feira. Atenção você, ariano, ariana, o dia será positivo para desfazer confusões e organizar as contas. Um acerto objetivo com parceiros ou com quem cuida do seu dinheiro dará a sensação de maior estabilidade. No trabalho, os detalhes de um contrato sairão com facilidade e sem esforço. Valerá aproveitar a harmonia e a calma de hoje para colocar a vida financeira em ordem. Para quem é de touro, conte com mais centramento e concentração para resolver assuntos práticos de um projeto autoral ou dos filhos. Uma conversa sobre o patrimônio ou a casa com um irmão sairá melhor do que você imaginava. Solucione as pequenas coisas que juntas farão diferença nos seus resultados. Para você, geminiano, geminiana, um pouco de silêncio, terapia, meditação ou simplesmente mais horas de sono farão bem hoje. Um assunto do passado ou de moradia ganhará soluções práticas nas conversas em família. Investimentos e tudo que envolver dinheiro pedirão atenção aos pequenos detalhes, valerá rever valores e orçamentos. Para você do signo de câncer, um amigo trará uma ideia simples que poderá resolver uma antiga pendência. Conte com poder de comunicação e mobilidade. Conversas com amigos e reuniões de trabalho fluirão com facilidade. Será um bom dia para negociar preços, pedir descontos ou acertar um pagamento. Clima mais leve com a família. Daqui a pouquinho, seguimos com o nosso horóscopo aqui no Show da Alegria. E estamos por aqui te fazendo companhia com a nossa programação. Daqui a pouquinho a gente vai trazendo dicas aqui na programação. 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Seguimos por aqui com mais música, para você agora sucesso com Adele.

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1: 8:48.
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2: Vamos agora trazendo a nossa primeira dica aqui no Show da Alegria, como conservar o pão fresquinho por mais tempo. E a forma de armazenar faz toda a diferença. A primeira dica é guardar o pão em um saco próprio para alimentos, bem fechado, retirando o excesso de ar antes de fechar. Evite deixá-lo exposto na bancada ou em uma embalagem aberta, porque o contato com o ar acelera a perda de umidade. Se você sabe que não vai consumir o pão nos próximos dias, a melhor opção é congelar. Separe as fatias ou unidades, coloque em um saco próprio para freezer e retire o máximo de ar possível. Assim, você descongela somente a quantidade que vai consumir. E o pão já ficou ressecado? Ainda dá para aproveitar. Um pouco de forno, air fryer ou torradeira pode devolver uma textura mais agradável e deixar a casquinha crocante novamente. Mas atenção, pão ressecado é diferente de pão estragado. Se aparecer mofo, cheiro estranho ou alguma alteração na aparência, não tente recuperar, é só descartando o alimento mesmo. Fica a dica então para evitar desperdício, proteja bem o pão, congele o que não for consumir logo e aqueça aquele que perdeu a maciez. Daqui a pouquinho voltamos com mais dicas aqui no Show da Alegria.
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2: E nós Então seguimos por aqui com o Show da Alegria nesta manhã de quarta-feira, 9 minutinhos faltando para as 9 horas da manhã, daqui a pouquinho mais horóscopo, na virada de hora você acompanha também as notícias na hora certa. 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
2: Vamos agora trazendo a segunda parte do nosso horóscopo desta quarta para você de Leão, com Júpiter em seu signo. Oportunidades surgirão de onde você menos espera, a sorte caminhará ao seu lado, uma oportunidade profissional será promessa de maior equilíbrio do orçamento, planeje investimentos futuros e alavanque a carreira com maior exposição. Para você de Virgem, caminhos de maior realização pessoal estarão iluminados com o Sol em seu signo. O dia favorecerá conexões com pessoas de fora, participação em um evento e amizades. Comece um novo ciclo em sua vida. Você poderá dar uma virada positiva na carreira e nas finanças. Para quem é de Libra, com Vênus em seu signo, você atrairá simpatias, relacionamentos e negócios sem precisar fazer o menor esforço. Desfaça um antigo mal-entendido, negocie, firme parcerias e aumente a sua motivação. Amizades no radar. Para você que é de Escorpião, uma parceria.

0: A bateria voltará a funcionar depois de um período morno. Valerá retomar aquele assunto que ficou pela metade, sem cobrança e sem pressa. No trabalho, seu nome circulará bem, mesmo sem você aparecer. O melhor do dia estará nas relações e não nas tarefas. Associações em alta. Essa foi a segunda parte do nosso horóscopo desta quarta. Na segunda hora, seguimos com a previsão astral aqui no Show da Alegria. E daqui a pouquinho você acompanha as notícias na hora certa. Já já a gente está de volta.
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9: Para pedir dinheiro a dirigentes e jogadores. Atacante gremista enamorado perdeu R$ 22 mil com golpe. RS-122 tem bloqueio e trânsito em Pare e Siga em IP, na Serra, após caminhão tombar no quilômetro 135. Número de mortos com avalanche de lama no Nepal chega a 1.118. Outras 3.900 pessoas seguem desaparecidas. Sol com algumas nuvens em Porto Alegre. Agora faz 14 graus. Previsão de tempo seco e predomínio de sol nesta quarta-feira. 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
11: Bem lento na BR-116 em direção a Porto Alegre, na transição de Esteio para Canoas, trecho que tem obras, e também pela rodovia do Parque, no mesmo sentido para a capital, em função de acidente em atendimento nas proximidades do cruzamento com a BR-386, a 290, na altura de Eldorado do Sul, também oferece para o motorista lentidão agora, na altura da passagem pelo viaduto de Eldorado. Com o trânsito, Leandro Rodrigues.
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9: A Agência Nacional de Vigilância Sanitária determinou a suspensão da fabricação de todos os produtos de limpeza da Unilever na unidade de Vinhedo, no interior de São Paulo. A medida é preventiva e não determina o recolhimento de itens já comercializados. Conforme a Anvisa, a medida foi tomada após vistoria que identificou o descumprimento de regras de boas práticas de fabricação. A decisão não detalha os problemas identificados, nem quais produtos são afetados. A Organização das Nações Unidas apresentou hoje um relatório em que admite que o limite de aquecimento global estabelecido em 1,5 grau pelo Acordo de Paris será ultrapassado de maneira inequívoca. A meta foi definida em 2015 e assinada por quase 200 países. Conforme o novo relatório, o desafio agora deixa de ser conter o aquecimento e se torna administrar os impactos. Cientistas afirmam que ultrapassar o limite pode provocar eventos meteorológicos mais extremos e aproximar o planeta de pontos de não retorno, como o colapso de calotas polares. O mundo já aqueceu aproximadamente 1,4 grau desde o período pré-industrial, usado como parâmetro para as medições. 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Da redação, Felipe Baques.
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15: 9 horas e 5 minutos.
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0: Tocando Raquel dos Santos.
1: Estamos de volta por aqui com o Show da Alegria, 9 horas mais 7 minutos, segunda parte do programa, edição desta quarta-feira, 2 de setembro, hoje dia do repórter fotográfico e cinematográfico, dia do florista e também dia nacional da Kombi. Temos 15 graus de temperatura na Praça Padre Basso e nós continuamos te fazendo companhia por aqui com mais sucesso, com mais informação até às 10 horas da manhã. O Ebenezer continua na parte técnica, seleção musical. 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Vamos começando a segunda parte do programa com sucesso internacional. Bom dia!

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1: 9:17.
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2: Vamos agora trazendo mais dicas no Show da Alegria, como ter uma rotina simples de cuidados com a pele. Cuidar da pele não precisa significar usar vários produtos. Uma rotina simples, feita todos os dias, já ajuda a manter a pele limpa, hidratada e protegida. Dermatologistas recomendam que o básico seja composto por limpeza, hidratação e proteção solar. Pela manhã, lave o rosto com um sabonete suave, adequado ao seu tipo de pele. Em seguida, aplique um hidratante. Sim, até quem tem pele oleosa pode se beneficiar da hidratação, escolhendo produtos leves e indicados para esse tipo de pele. Para finalizar, use um protetor solar de amplo espectro com um fator de proteção 30 ou superior, principalmente nas áreas expostas ao sol. À noite, repita a limpeza para remover suor, oleosidade, protetor solar e as impurezas acumuladas durante o dia. Depois, aplique novamente o hidratante. Se você utiliza algum tratamento prescrito por dermatologista, ele normalmente entra após a limpeza e antes. Importante, mais produtos não significam melhores resultados. Usar muitos cosméticos ao mesmo tempo pode irritar a pele. O ideal é manter uma rotina consistente e escolher produtos adequados às necessidades da sua pele. Limpar, hidratar e proteger, três passos simples que fazem toda a diferença para uma pele saudável todos os dias. Lembrando que amanhã a gente traz mais dicas para você aqui no Show da Alegria.
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Lembrando que daqui a pouco a gente vai recordando o sucesso aqui na programação, mas antes tem Rei Vaqueiro chegando por aqui.

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2: Agora falando de um dos maiores clássicos românticos dos anos 90, lançado em 1995, Back for Good, do Take That, foi escrita por Gary Barlow e se tornou um dos maiores sucessos da boy band britânica. A música faz parte do álbum Nobody Else e marcou uma fase mais madura do grupo, com uma balada romântica que conquistou fãs em todo o mundo. O sucesso foi enorme, chegou ao primeiro lugar no Reino Unido e permaneceu 4 semanas no topo. Nos Estados Unidos, alcançou a 7ª posição na Billboard Hot 100, sendo o maior sucesso do Take That por lá. A música também rendeu à banda o prêmio de single britânico do ano no Brit Awards de 1996, uma balada inesquecível que marcou toda uma geração e traz de volta a nostalgia dos anos 90 aqui no Show da Alegria.

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1: 9:36.
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Show da Alegria, 9 horas mais 37 minutos. Estamos aí na metade da semana, amanhã de quarta-feira, 2 de setembro. E daqui a pouquinho tem informação por aqui. Mercado financeiro chegando em alguns instantes. 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
1: Vamos agora trazendo a última parte do horóscopo de hoje para você de Sagitário. Foque nos assuntos práticos e tire bastante coisa da frente. Será ótimo, humoroso.

pressões, casamento em alta. Esse foi o nosso horóscopo de hoje. Amanhã voltamos com a previsão astral aqui no Show da Alegria. Estamos chegando ao final do programa, quero te agradecer pela audiência. Amanhã a gente está de volta e nós vamos fechando a edição de hoje com Natanzinho Lima. Até amanhã, tchau, tchau.

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0: Agora são 10 horas 5 minutinhos. Bom dia, meu amigo, bom dia, minha amiga. Manhã de quarta-feira, metade da semana. Estamos aí, mês de setembro de 2026. Estamos chegando a partir de agora para fazermos companhia para vocês com mais uma edição do programa A Hora do Agricultor.
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0: É, do Rio Grande, para você de Santa Catarina, para você desse mundão afora que se liga conosco. Nós estamos chegando para trazer música, trazermos informações, atendermos aí a sua solicitação musical, né? Como eu sempre digo, aumenta o volume do rádio, do aplicativo, o programa líder de audiência está no ar.
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1: Dez horas agora com 12 minutos. 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Vamos lá, amanhã de quarta-feira, nós estamos aí, programa A Hora do Agricultor, né? A gente vai com vocês até às 11h40, trazendo música, chegando aí, Gildinho.

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3: 10 horas e 16 minutos.
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10 horas agora com 22 minutinhos. 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Vamos lá, 10 horas 23 minutos, quarta-feira. 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Tradicional Café Colonial da Oase. 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Tradicional Café Colonial da Oase está de volta, acontece sábado, 5 de setembro, 19h30. Um abraço, pessoal da Oase aí de Marcelino Ramos. 10h25, vamos lá, vamos em frente, a hora do agricultor. Agricultor aqui na programação da Rádio Salete, né? Atendendo aí solicitação musical, né? Vamos trazendo música, chegando aí Gilberto e Gilmar, né?

minutos. É hora do agricultor. Estamos aí nessa manhã de quarta-feira. 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Marafim, a gigante no prazo. 10h30, ótima manhã para você que tá aí ligado conosco, tá trabalhando, tudo de bom, tá levando a gente de carona pelas estradas da região, aquele abraço. Atender aí o meu amigo Júnior Benini, né, tá oferecendo música, o pessoal tá oferecendo música aí pra Manuela, afilhada, né, que tá completando 10 anos, parabéns aí pra aniversariante. É, né? Tá certo, um abraço aí pro meu amigo Gilney, então, né? Tá sempre ligado conosco, né? É, e oferecendo música pra afilhada, então, que tá completando 10 anos. Gilney, um abraço, tudo de bom. Vamos trazendo aí, cadê a festa?

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1: 10 horas e 34 minutos.
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10 horas agora com 39 minutos, é o programa Hora do Agricultor. 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Olha, tá chegando a Romaria de Nossa Senhora da Salete, é, próximo sábado, Padre Renoeiro vai estar por aí, mês de setembro. Ontem a gente já anunciou aí que o Padre Renoeiro anunciou, né, que o badalar dos sinos, né, de manhã cedinho, ao meio-dia, à tardinha, enfim, para todo mundo entrando aí no clima da Romaria de Nossa Senhora da Salete, né? Então tá aí, mês de setembro, mês da Romaria, você que ornamenta aí a sua casa, enfim, para receber os devotos, né? Então, prepare-se, né? 10h40! E claro, a gente vai estar fazendo toda a cobertura, já a partir do dia 10, quando inicia a novena, a gente vai estar fazendo cobertura aí da Romaria de Nossa Senhora da Salete. Trazendo agora, Corpo e Alma.

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1: 10:45.
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É, agora são 10 horas e 52 minutos. É o programa Hora do Agricultor. Você que está aí ligado conosco, obrigado pela audiência. Vamos lá, vamos trazendo música. Daqui a pouco tem notícias na hora certa. Tá trabalhando? Bom trabalho. Vem aí, Sérgio Reis.

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1: Dez horas e 57 minutos, estamos aí fechando agora a primeira parte do programa, né? Obrigado pela companhia, daqui a pouco tem notícias na hora certa, a gente vai até às 11h40. Porca véia chegando.

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2: Passado. Conforme nota, banqueiro tratou de caso sobre precatórios em julgamento na corte. Morre aos 83 anos, ator e diretor Gracindo Júnior. Com mais de 50 anos de carreira, a artista participou de novelas como O Bem Amado, O Casarão, Rainha da Sucata e Celebridade. Banco Central alerta para impacto do endividamento das famílias e empresas. Instituição prepara medidas para reduzir riscos no mercado de crédito. Sol com algumas nuvens em Porto Alegre. Agora faz 17 graus. Previsão de tempo seco e predomínio de sol em todo o estado nesta quarta-feira. 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
2: A produção industrial brasileira avançou 0,2% em julho, conforme dados divulgados hoje pelo IBGE. O resultado positivo foi registrado após 2 meses consecutivos de queda. Entretanto, na comparação com o mesmo período do ano passado, houve recuo de 0,5%. Entre os segmentos com melhor desempenho, o destaque foi para equipamentos de informática, produtos eletrônicos e ópticos, com 12%. Já a maior queda ocorreu no setor de impressão e reprodução de gravações, com redução superior a 17%. Passou de 1.100 o número de mortos com a avalanche de lama que atingiu o Nepal e a China há uma semana. Os desaparecidos ainda são 3.900. Entre os estrangeiros, 590 ainda não foram encontrados. Eles são de 39 países diferentes. Hoje, 5 australianos que estavam sem contato foram localizados, de acordo com o governo do país. A China informou que concluiu a construção de uma estrada improvisada para chegar a regiões que ainda estavam isoladas. Um abrigo montado na capital nepalesa de Katmandu reúne 400 pessoas que perderam as moradias. 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Devido à propaganda eleitoral obrigatória, notícia na hora certa volta na Rede Gaúcha às 2 horas. Da redação, Felipe Baques.
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5: 11 horas e 5 minutos.
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0: Agora são 11 horas mais 11 minutinhos, é programa Hora do Agricultor, você que tá ligado conosco, bom dia! Ebenezer tá aí, manda um abraço, né? 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Vamos lá, trazendo música para abrir a segunda parte. Rogério Magrão.

11:14, é o programa Hora do Agricultor. Você que está aí ligado conosco, obrigado pela audiência. 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Vamos lá, vamos trazendo música? Chegando aí, Daniel.

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1: 11 horas e 19 minutos.
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5: Vamos aos destaques do Jornal do Meio-Dia de hoje, né? As informações aí com o nosso colega Luiz Otávio. Bom dia, Luiz.
6: Muito bom dia, Jean. Muito bom dia, você ouvinte. E está na hora de conferir os assuntos que serão notícias no Jornal do Meio-Dia desta quarta-feira. Dados apontam que inadimplência das pessoas físicas atingiu 37,02% dos adultos no Rio Grande do Sul. Economista-chefe da CDL Porto Alegre, Oscar Frank, destaca que o cenário segue inspirando cautela e vários fatores vêm influenciando na manutenção desta inadimplência. A curto prazo, queda na inadimplência não deve acontecer, destaca Oscar. Uri de Erechim lançou inscrições para o vestibular. Piratuba abre inscrições para curso voltado à área de turismo. Estas são as notícias que serão levadas ao ar na edição de hoje, quarta-feira, 2 de setembro de 2026, no Jornal do Meio-Dia. Tenham todos um bom dia.
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11 horas agora com 24 minutos, é a hora do agricultor aqui na programação da Rádio Salete. A gente vai com vocês até as 11h40. Vamos dar uma controlada no horário, trazendo agora Agito Nacional. Música.

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1: 11 horas e 28 minutos.
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1: 11 horas e 28 minutos.
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assim a gente chega ao final do programa, né? Um abraço em meu nome, em nome aí do Ebenezer, né? A gente volta com vocês amanhã, né? É, lembrando, daqui a pouco meio-dia tem o horário eleitoral gratuito, meio-dia e 25, Jornal do Meio-Dia, e a partir das 13 horas vai estar sendo levado ao ar aí o programa informativo da Prefeitura de Marcelino, e após isso a gente volta daí com o programa Expresso Bandas, tá bom? Obrigado pela audiência de todos, e fiquem com as últimas de hoje. Tchau, tchau!

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1: 11 horas e 34 minutos.
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0: Vamos passar alguns momentos meditando sobre o que Deus tem a nos dizer.
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5: Bom dia! E que a paz de Cristo esteja com todos vocês! O tema da mensagem de hoje é: saber não basta, é preciso crer. Fundamentado no Evangelho de João, capítulo 11, versículo 25, que nos diz: Eu sou a ressurreição e a vida. Querido ouvinte e irmão na fé, a Bíblia relata que Marta, irmã de Maria e Lázaro, era uma pessoa prática. Ela conhecia a Ela sabia que no último dia aconteceria a ressurreição dos mortos. Marta mostrou essa certeza quando Jesus lhe disse que seu irmão, Lázaro, ressuscitaria. Mesmo com tantas qualidades, Marta ficou desapontada com Jesus. Para ela, a demora do mestre em ver Lázaro foi determinante para a morte dele. Ela disse a Jesus: se o Senhor estivesse aqui, o meu irmão não teria morrido. O tom de desapontamento na voz de Marta provocou uma das mais notáveis declarações de Jesus: Eu sou a ressurreição e a vida. Com isso, ele mostrou que a ressurreição e a vida são uma pessoa, não apenas uma doutrina. Crer nisso exige um relacionamento, uma entrega, uma fé devotada. A partir da relação de Jesus, Marta conseguiu perceber que a própria pessoa de Cristo era na prática e o ensinamento doutrinário de Deus. Quando nos despedimos de nossos amados familiares ou amigos queridos, é comum demonstrarmos certo desapontamento. Lamentamos que os médicos ou os próprios familiares não conseguiram evitar a morte da pessoa. Às vezes ficamos desapontados até mesmo com Deus. O Senhor, em sua graça, não quer que o nosso desapontamento se transforme em descrença nele. Por isso, ele apresenta seu Filho Jesus como sendo a ressurreição da vida. Quem crê nele, ainda que morra, viverá. Essa surpreendente promessa nos desafia a confiar em Cristo e ter fé em que a morte não dará a última palavra, mas que seremos revestidos da imortalidade. Amém. Oremos. Amado Deus e Pai, fortalece a minha fé em Jesus, que é a ressurreição e a vida. Em nome dele, amém. Querido ouvinte e irmão na fé, para a programação da semana, Sábado, dia 5, temos culto na Congregação Emanuel às 19 horas. E no domingo, dia 6, temos culto na Congregação São João de Santos Farias às 9 horas da manhã. Desejo a você um abençoado dia e uma ótima semana. E lhes deixo a bênção apostólica, registrada em 2 Coríntios 13, 13. Que a graça do Senhor Jesus e o amor de Deus e a comunhão com o Espírito Santo estejam sempre com todos vocês. Amém.
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1: 11 horas e 40 minutos.
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3: 12 horas e 26 minutos.
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6: Edição desta quarta-feira, dia 2 de setembro de 2026. 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Produção do Departamento de Jornalismo da Rádio Salete. Redação e reportagens de Jean Schelle e Luiz Otávio Schill. Mesa de áudio e apresentação, Sandro Schill. Estes são os destaques para o Jornal do Meio-Dia de hoje. Dados apontam que inadimplência das pessoas físicas atingiu 37,02% dos adultos no Rio Grande do Sul. Economista-chefe da CDL Porto Alegre, Oscar Frank, destaca que o cenário segue inspirando cautela e vários fatores vem influenciando na manutenção da inadimplência. A curto prazo, queda na inadimplência não deve acontecer, destaca Oscar Frank. Uri Derechim lançou inscrições para o vestibular. Piratuba abre inscrições para curso voltado à área do turismo. Estas e outras notícias você vai ficar sabendo dentro da edição do Jornal do Meio Dia, que está começando agora. Meio-dia, 28 minutos.
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6: Meio-dia, 29 minutos, as notícias. A inadimplência das pessoas físicas atingiu 37,02% dos adultos no Rio Grande do Sul em julho, permanecendo acima da média brasileira de 34,4%, segundo o levantamento da Assessoria Econômica CDL Porto Alegre. No comparativo com junho, o índice gaúcho apresentou queda de 0,04 ponto percentual, marcando a terceira retração consecutiva na comparação com o mês imediatamente anterior. De acordo com a análise do economista-chefe da CDL Porto Alegre, Oscar Frank, o cenário segue inspirando cautela e vários fatores têm influenciado na manutenção da inadimplência.
8: E esse nosso indicador de inadimplência, ele procura medir o percentual de pessoas físicas adultas que possuem algum grau de restrição em crédito, cheque ou protesto. Então, ele é medido com relação ao total de pessoas, de CPFs. Não envolve, por exemplo, o valor da dívida, nem há quanto tempo essa pessoa está com essa dívida em atraso, e sim é medido com base no percentual de pessoas físicas adultas, então, que estão negativadas, que têm, então, essa restrição. Então, nós tivemos aí, como tu bem falaste, aqui no Rio Grande do Sul, 37,02%. O indicador, ele vem caindo já há 3 meses, mas são quedas muito pouco significativas, né? E aqui em Porto Alegre, mais especificamente, um pouco mais elevado do que isso, 37,58%. Então, são percentuais que ainda permanecem bastante altos, bastante elevados, considerando aí a dinâmica da série histórica recente, nós entendemos que esses recuos pequenos têm sido determinados principalmente por essas medidas, esses programas de renegociação de dívidas por parte do governo federal, principalmente aí o novo Desenrola Brasil tem exercido alguma influência, algum peso nesse sentido, mas a situação ainda permanece bastante desafiadora com relação ao cenário da inadimplência, porque nós temos vários elementos aí que contribuem para uma dinâmica desfavorável, entre eles a taxa de juros, a própria desaceleração da economia, esses sucessivos problemas climáticos aqui no Rio Grande do Sul, a ampliação das BETs, a falta de educação financeira da população. Então, são problemas, alguns mais conjunturais, outros mais estruturais, e a soma de todos esses fatores tem provocado, então, essa situação que é bastante preocupante. De acordo com o nosso levantamento, é bastante pequeno e nós acreditamos, né, isso era algo que nós já havíamos falado a partir aí do lançamento do novo Desenrola Brasil, nós já aguardávamos que ele fosse produzir algum impacto positivo sobre a inadimplência, mas um impacto temporário, né, e nós não acreditamos também que ele tenha força aí para se sustentar ao longo do tempo, ou seja, é um benefício que acaba sendo transitório e que não resolve estruturalmente o problema, né? Nós teríamos aí uma situação mais favorável do ponto de vista da inadimplência, sobretudo se as taxas de juros colaborassem nesse sentido e o Banco Central, o Copom, acaba sustentando então a taxa Selic em patamares elevados, porque ainda a inflação se mostra pressionada, apesar aí dessas últimas leituras mais positivas, né, mais benignas aí com relação aos preços.
6: Oscar Frank cita os principais fatores que têm levado os consumidores a permanecer inadimplentes.
8: Então, são os mais variados tipos de dívidas que são contempladas, né, incluindo tanto dívidas financeiras, incluindo empréstimos, financiamentos, cartão de crédito, que é o elemento mais perigoso, porque realmente as taxas de juros envolvidas são muito elevadas, e também dívidas não financeiras, né, como, por exemplo, varejo, com os serviços de utilidade pública, né, aquelas contas básicas de água, luz, telefone, enfim. Então, temos aí os mais variados tipos, as mais variadas possibilidades aí com relação então a essas dívidas, e preocupa sobretudo aquelas que acabam gerando aí um maior peso financeiro sobre o orçamento das pessoas, né? Então, aqui onde se tem a possibilidade aí de se gerar um efeito de bola de neve, né, e isso comprometer significativamente aí a renda das pessoas.
6: Oscar Frank reforça que a curto prazo não existe uma expectativa positiva quanto a uma queda significativa na taxa da inadimplência. Algo mais concreto somente deve acontecer em 2027, com possíveis adequações econômicas. A taxa Selic alta é muito impeditiva para a redução da taxa de juros.
8: É, exatamente, né? Então, nós entendemos aqui na nossa avaliação que esse é o principal impeditivo no momento para uma melhora mais drástica aí da inadimplência. Então, realmente é algo que tem sido um fator relevante, preponderante aí para explicar então essa dinâmica da inadimplência, por mais que nós estejamos ainda num ciclo de queda da taxa Selic, que se iniciou ali no mês de março de 2026. Em primeiro lugar, ele é um ciclo tímido, né? Então, os movimentos eles foram suaves. Então, de lá para cá, a taxa Selic caiu um ponto percentual. Então, realmente, é um movimento bastante tímido nesse sentido. E também precisamos pontuar um outro elemento, até porque a política monetária ela opera com defasagem sobre a inadimplência. Então, até que nós possamos sentir os efeitos plenos, os efeitos completos aí dessa queda de juros, isso ainda vai levar alguns meses, né? Assim que a política monetária opera de uma maneira geral. Então, mesmo, né, esses cortes pequenos, né, diminutos, isso ainda, né, não repercutiu de maneira plena, né? Mas dado que a magnitude também foi pequena, a nossa expectativa aí de que o cenário ele permaneça desafiador aí com relação à inadimplência. O mercado, predominantemente, essa também é a nossa visão de que nós teríamos apenas mais uma queda da taxa Selic até o término do ano, né? Então, isso provavelmente tende a acontecer no mês de setembro de 2026, e aí depois disso, né, o Copom tende a adotar aí uma postura um pouco mais cautelosa, parcimoniosa, incorporar novos dados com base aí nos levantamentos econômicos, verificar como a economia vai reagir a esse ciclo, ainda que pequeno, da taxa Selic, para depois retomar esse movimento, de novo, tímido, gradual, de queda da taxa Selic ali no início de 2027, talvez um pouco mais especificamente ali em março do ano que vem, então retomar aí esse movimento.
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6: Meio-dia, 36 minutos, a Uri Campos de Erechim realizou o lançamento da campanha do vestibular de verão 2026-2027. Nesta edição serão oferecidas 1.100 vagas para os cursos superiores nas mais diversas áreas da atuação. As inscrições para o vestibular já podem ser feitas e vão até o dia 29 de outubro. A realização das provas acontece dia 1º de novembro. A todos são 23 cursos presenciais, mais 4 cursos semipresenciais, totalizando 27 cursos ofertados pela instituição. A URI Erechim abre vagas para os seguintes cursos presenciais: Administrador, Agronomia, Arquitetura e Urbanismo, Biomedicina, Ciência da Computação, Ciência Contábil, Direito Diurno, Arquitetura e Urbanismo, Biomedicina, Direito Noturno, Educação Física, Enfermagem, Engenharia Civil, Engenharia da Produção, Engenharia Elétrica, Engenharia Mecânica, Engenharia Química, Farmácia, Fisioterapia, Medicina Veterinária, Nutrição, Odontologia, Pedagogia e Psicologia. Por possuir edital próprio, os candidatos do vestibular ao curso de Medicina farão uma prova completa composta por 72 questões e uma redação. Já os candidatos dos demais cursos farão apenas uma prova de redação, podendo também optar pela utilização da nota do Enem do ensino médio, caso optem por uma modalidade no momento da inscrição. Nesta edição, o vestibular contará com a novidade em relação às edições anteriores. Os candidatos poderão se inscrever também nos cursos de graduação semipresencial, entre eles Biomedicina, Pedagogia, Curso Superior de Eletrônica e Estética e Cosmética e Gastronomia, todos com 50 vagas cada um.
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6: Profissionais e pessoas interessadas em aprimorar seus conhecimentos na área do turismo terão uma nova oportunidade de capacitação em Piratuba. Está sendo oferecido curso gratuito Qualidade no Atendimento ao Turista, com carga horária de 40 horas. A formação é realizada por meio do programa SENAC de gratuidade e acontecerá 10 dias úteis, nos 10 encontros. E encontros presenciais, promocionando participação, conhecimento e ferramentas para qualificar o atendimento aos visitantes e contribuir para uma experiência ainda melhor, ou seja, no município. A iniciativa é uma oportunidade para quem atua direto ou indiretamente no setor turístico. As matrículas podem ser realizadas na Secretaria do Turismo de Piratuba. A capacitação é gratuita e busca contribuir para o desenvolvimento econômico e também para o fortalecimento da qualidade dos 5 serviços oferecidos aos turistas que visitam Piratuba.
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6: Boletim com a previsão do tempo e da temperatura, informações com a Clima Tempo.
9: A quarta-feira será marcada por algumas mudanças nas condições de tempo entre áreas do sul e sudeste do país. Depois dos temporais dos últimos dias, a chuva perde força em São Paulo, mas continua avançando por Minas, Rio de Janeiro e Espírito Santo, onde ainda há risco de pancadas mais fortes e temporais em alguns pontos. No sul, o tempo fica mais firme na maior parte da região, mas o vento continua chamando atenção em alguns pontos da faixa litorânea, e o mar segue agitado, e uma massa de ar mais frio favorece temperaturas agradáveis em áreas do sul e em parte do sudeste. A quarta-feira será de tempo mais firme na região sul do país. A frente fria que provocou os temporais já avança para o sudeste, enquanto o ciclone tropical se afasta em alto mar. Com isso, a chuva diminui bastante no estado gaúcho, em Santa Catarina e na maior parte do Paraná. Já em algumas áreas da faixa litorânea paranaense, ainda há previsão de chuva fraca a moderada, devido à circulação de umidade marítima. No litoral, o vento continua mais forte e o mar segue agitado entre o Paraná e Santa Catarina. E nas áreas mais elevadas da Serra Catarinense, há risco de geada nesta quarta. Na tarde desta quarta, as temperaturas podem chegar até os 20 graus em Florianópolis, Porto Alegre e em São Paulo.
6: Nesse momento em Marcelino Ramos, tempo bom, céu claro com um pouco de nebulosidade, aberturas de sol entre nuvens. A temperatura agora na Praça Padre Basso atinge 22 graus Celsius.
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6: Meio-dia, 42 minutos, apresentamos pela Salete FM a edição de hoje do Jornal do Meio-Dia, que voltará ao ar amanhã, quinta-feira, neste mesmo horário. Boa tarde.
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6: Meio-dia, 43 minutos. Boa tarde, ouvintes. Estamos abrindo nesse momento aqui pela Salete FM a hora dos avisos nesta quarta-feira. 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
6: Meio-dia, 48 minutos. 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Apresentamos pela Salete FM a Hora dos Avisos, que voltará ao ar amanhã, quinta-feira, neste mesmo horário. Boa tarde.
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0: presidente do Supremo promete anunciar medidas após relatório que revelou relações entre o ministro Alexandre de Moraes e o banqueiro Daniel Vorcaro.
1: Comissão do Congresso aprova medida provisória que acaba com a chamada taxa das blusinhas.
0: Obras da nova ponte do Guaíba recebem 26 milhões de reais e serão retomadas após 5 anos de paralisação.
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0: Uma boa tarde, agora é 12:51.
1: A temperatura é de 19 graus na capital.
0: O presidente do Supremo Tribunal Federal, Edson Fachin, disse hoje que vai anunciar nos próximos dias medidas sobre fatos envolvendo o Banco Master que estão sob análise da presidência da corte. A declaração ocorre em meio à crise provocada por revelações sobre a relação entre o ministro Alexandre de Moraes e o banqueiro Daniel Vorcaro. Foi a primeira manifestação de Fachin desde ontem, quando o ministro André Mendonça retirou o sigilo sobre o relatório da Polícia Federal que mostra trocas de mensagens entre Moraes e Vorcaro. Fachin falou em encaminhamento institucional, mas não indicou se o caso será levado ao plenário e nem detalhou as medidas a serem adotadas.
3: Os indícios reclamam o devido encaminhamento institucional. A elevada autoridade do cargo não confere privilégios, mas impõe deveres, limites e responsabilidades que devem ser observados com absoluto respeito à Constituição, às leis e ao Supremo Tribunal Federal.
1: O ministro André Mendonça confirmou nessa manhã que recebeu o dono do Banco Master em uma reunião no início de 2025. A informação foi divulgada pelo site ICL Notícias um dia após o ministro ter retirado o sigilo do relatório sobre as ligações entre Moraes e Vorcaro. Segundo Mendonça, o encontro ocorreu em março, antes de ele assumir a relatoria do caso do Master no Supremo. O ministro afirma ter se reunido com Vorcaro uma única vez e garantiu que se limitou a ouvi-lo sobre um processo envolvendo precatórios que estava em julgamento no Supremo. Mendonça também disse que recebeu o advogado do banqueiro e mantém os registros dos encontros e os documentos apresentados.
0: Temperatura de 19 graus em Porto Alegre e Pelotas, 17 em Caxias do Sul, 21 em Santa Maria e Passo Fundo e 16 graus em Rio Grande. Cléo Kuhn atualiza a previsão do tempo.
4: Agora à tarde, o tempo no estado apresenta um domínio expressivo da massa de ar seco e das temperaturas subindo um pouquinho. Não chega a fazer nenhum calorão, mas teremos uma tarde quente na maior parte das áreas do estado do Rio Grande do Sul. Depois, com a chegada da noite, as temperaturas caem, um friozinho amanhã de manhã. Depois, à tarde, as temperaturas sobem no mínimo 3 graus em relação a hoje. Tem chance de chuva no fim da tarde, à noite de quinta, na maior parte do estado, inclusive na capital.
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1: A Câmara de Vereadores de Porto Alegre inicia nesta tarde a análise de 3 vetos do prefeito Sebastião Melo ao plano diretor e à lei de uso do solo. Um deles trata de uma medida que poderia ampliar o número de imóveis em uma área de mais de 140 hectares na Lomba do Pinheiro. Outro veto impede uma mudança nas regras de transferência do direito de construir para imóveis tombados. O terceiro derruba uma emenda que obrigaria a prefeitura a ampliar a regularização fundiária no bairro Mário Quintana.
0: Ainda nesta edição, ator e diretor Gracindo Júnior morre aos 83 anos.
1: Duplicação da BR-116 entre Guaíba e Pelotas volta a receber recursos após paralisação.
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0: Também ator Paulo Gracindo, ele dedicou mais de 50 anos à carreira artística e participou da inauguração da TV Globo, em 1965. Gracindo Júnior atuou em novelas como O Bem Amado, O Casarão, Rainha da Sucata e Celebridade. Segundo a família, a morte ocorreu por causas naturais. O velório ocorrerá amanhã no crematório e cemitério da Penitência, no Rio.
1: Passou de 1.100 o número de mortos com a avalanche de lama que atingiu o Nepal e a China há uma semana. Os desaparecidos ainda são 3.900. A China informou que concluiu a construção de uma estrada improvisada para chegar a regiões que ainda estavam isoladas.
0: As obras da nova ponte do Guaíba serão retomadas após 5 anos de paralisação. A portaria liberando o recurso foi publicada no Diário Oficial da União. O repórter Josimar Farina tem os detalhes.
2: A obra vai receber R$ 26.150.000. O montante é bem inferior aos R$ 50 milhões prometidos em junho, mas suficiente para que os trabalhos prossigam até o final do ano. Os serviços começarão pelas 4 alças da ponte que ainda faltam. A expectativa é de que este trabalho seja concluído em aproximadamente 1 ano. Além da construção das 4 alças, o novo contrato irá prever um novo viaduto na Ilha Grande dos Marinheiros e mais proteção aos pilares da nova ponte.
1: A duplicação da BR-116 entre Guaíba e Pelotas também será retomada nos próximos dias, após ficar parada desde julho por falta de recursos. O Ministério do Planejamento e Orçamento está destinando R$ 96 milhões para a obra. O valor é inferior aos R$ 110 milhões prometidos pelo governo, mas deve garantir a execução dos trabalhos até o fim deste ano. Com o recurso, a previsão é liberar mais 20 quilômetros de pista duplicada nos trechos entre Camaquã e Cristal, entre São Lourenço do Sul e Pelotas. Ainda faltam 31 quilômetros para concluir a duplicação. Antes, prevista para ser finalizada em 2014, a obra só deverá ser concluída em 2028.
0: Um motociclista de 60 anos morreu em um acidente de trânsito na manhã de hoje no bairro Três Vendas, em Pelotas. A vítima colidiu em uma caminhonete na Avenida República do Líbano. O motorista do veículo prestou socorro, mas o piloto da moto morreu no local. A identidade da vítima não foi divulgada. Agora em Porto Alegre, 19 graus, meio-dia, 58 minutos.
3: Serviço.
1: Foram suspensas hoje as travessias de balsa entre Brasil e Argentina em Porto Xavier e Porto Mauá, no noroeste do estado. A medida foi tomada pela elevação do nível do rio Uruguai. Não há registro de inundações nos municípios. Em Porto Mauá, a água está em cota de atenção, com 8 metros e 78 centímetros, com elevação rápida nas últimas horas. Não há previsão de retomada do serviço.
0: A produção industrial brasileira avançou 0,2% em julho, conforme dados divulgados hoje pelo IBGE. O resultado positivo foi registrado após 2 meses consecutivos de queda. Entretanto, na comparação com o mesmo período do ano passado, houve recuo de 0,5%. Entre os segmentos com melhor desempenho, o destaque foi para equipamentos de informática, produtos eletrônicos e ópticos, com 12%. Em instantes, Câmara dos Deputados aprova a indicação de Rodrigo Pacheco ao cargo de ministro do Tribunal de Contas da União.
1: A medida provisória que acaba com a taxa das blusinhas foi aprovada há pouco pela comissão formada por senadores e deputados para analisar o tema. A proposta autoriza o governo a manter o fim da cobrança de 20% sobre compras internacionais de até 50 dólares. A expectativa é que o texto seja votado ainda hoje no plenário da Câmara. Depois, o projeto também precisa passar pelo Senado. O relatório da senadora Leila Barros, do PDT, incluiu no texto a necessidade de uma avaliação periódica sobre os impactos econômicos. Outra mudança é a colocação de um dispositivo que permite ao governo estabelecer um limite máximo de compras isentas por pessoa física para evitar fraudes.
0: Já a proposta que acaba com a escala de trabalho 6x1 está em discussão neste momento na Comissão de Constituição e Justiça do Senado. O projeto reduz a jornada semanal de trabalho de 44 para 40 horas. O relator, senador Omar Aziz, do PSD, rejeitou a posição em relação ao tema. A votação deve ocorrer ainda nesta tarde. O projeto ainda precisa passar pelo plenário do Senado antes de entrar em vigor.
1: E a Câmara dos Deputados aprovou hoje a indicação do senador Rodrigo Pacheco, do PSD, para uma vaga de ministro

0: no Tribunal de Contas da União. Foram 404 votos favoráveis e 61 contrários. Ele foi indicado pelo Senado após a renúncia de Bruno Dantas no começo da semana.
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2: A próxima edição será às 10 para 7 da noite. Boa tarde.
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4: 13 horas e 3 minutos.
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4: 13 horas e 6 minutos.
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5: Agora são 1:07. Programa Expresso Bandas. Muito boa tarde, meu amigo. Boa tarde, minha amiga. Tudo bem? Estamos chegando. A partir de agora, aqui na programação da Rádio Salete, para fazermos companhia para vocês até às 14h30. Música de bandas, as inserções políticas, né? E a gente tá por aí. É, para ficar até às 14h30 com o programa Expresso Banda.
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5: Quem também chega, manda um abraço, vai ficar conosco aí na parte técnica, o nosso colega, o nosso amigo
6: Luiz Otávio.
5: Luiz Otávio tá aí, saúda vocês. 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Vamos lá, vamos começando o programa. Chegando aí, Céu e Cantos.
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1: 13 horas e 18 minutos.
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1: 13 horas e 31 minutos.
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É, vamos lá, 1h35. Nós estamos aí, programa Expresso Bandas, né? A gente vai com vocês até 14h30. 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Vamos lá, 1h37, nós estamos aí, programa Expresso Bandas, né? Obrigado aí pela companhia, pela audiência. Chegando aí, Banda Passarela.

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1: 13 horas e 46 minutos.
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Agora são 1h51. Vamos lá, vamos fechar a primeira parte do programa. Daqui a pouco tem notícias na hora certa, né? Você que tá aí ligado conosco, aquele abraço. Luiz Otávio trazendo San Marino.

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2: Em Porto Alegre tem acidente na Nilo Peçanha, provoca lentidão no cruzamento com a Tomás Gonzaga. Na Diário de Notícias, obras ocupam a faixa da direita, congestionando o sentido bairro centro. Uma alternativa é utilizar a Icaraí.
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2: O gabinete do ministro André Mendonça, do Supremo Tribunal Federal, confirmou hoje que o ex-dono do Banco Master, Daniel Vorcaro, prestou depoimento em caráter de urgência na semana passada. A fala ocorreu a um juiz auxiliar que acompanha o caso após um pedido da defesa do banqueiro. De acordo com a nota, os advogados relataram que Vorcaro estava sofrendo graves intimidações. A Polícia Federal não estava

0: presente. Um representante do Ministério Público participou da audiência. O conteúdo do depoimento é mantido em sigilo. Entretanto, a equipe de Mendonça afirmou que a relação entre Vorcaro e o ministro Alexandre de Moraes não foi citada. A produção de petróleo da Venezuela vai dobrar até 2030 e superar 2 milhões de barris por dia. A previsão, divulgada hoje pelo governo dos Estados Unidos, ocorre após um acordo entre os dois países que dá a empresas norte-americanas o direito de explorar 1/5 das reservas venezuelanas. A Chevron, uma das maiores petrolíferas dos Estados Unidos, anunciou hoje que pretende investir mais de 7 bilhões de dólares na Venezuela nos próximos 5 anos, dobrando a produção. 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Da redação, Felipe Baques.
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3: 14 horas e 4 minutos.
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0: Agora são 2:07. É o nosso programa Expresso Bandas. Obrigado pelo carinho da sua companhia, né? Fazer o seguinte, vamos trazendo mais música tarde de quarta-feira. É, logo mais. É, depois das 14h30, hoje a Raquel vai estar apresentando o programa aí do Luiz Otávio, né? A gente vai estar lá no Santuário Salete, mês de setembro, mês da Romaria. A gente vai estar por lá realizando alguns testes, enfim, organizando tudo para que você possa acompanhar aí a Romaria de Nossa Senhora da Salete, né? Lá pelo Facebook, pela rede social. Então, hoje à tarde, só lembrando, a Raquel vai estar fazendo companhia para vocês aí no programa e o Ebenezer vai estar apresentando aí o programa Sertanejo, né? E eu e o Luiz Otávio vamos estar lá no Santuário. Ontem a gente já esteve por lá com o pessoal da Alternativa e hoje a gente vai estar novamente lá instalando alguns equipamentos. 2:09, Os Atuais.
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1: 14 horas e 20 minutos.
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chega ao final do programa de hoje. 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Obrigado para você que esteve ligado conosco. Daqui a pouco tem mais música, tem mais programação aqui na programação da Rádio Salete. O Luiz Otávio vai estar chegando por aí. Enfim, paz, saúde, felicidade para todos vocês. E a gente volta amanhã. Aquele abraço. Fiquem com as últimas de hoje. Tchau, tchau.

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1: 14 horas e 34 minutos.
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3: Olá, muito boa tarde para você de Marcelino Ramos, para você da nossa região que está ligadinho com a gente aqui na Rádio Salete FM 100.3. Agora são 14 horas mais 34 minutos. E está chegando a partir de agora por aqui mais uma edição do Overdose, o seu programa de todas as tardes, nossa edição desta quarta-feira, hoje dia 2 de setembro de 2026. Hoje comigo, sua amiga Raquel, te faz companhia por aqui até as 16h30 com o melhor da música nacional e internacional e muita energia boa te fazendo companhia aonde quer que você esteja acompanhando a nossa programação. Para você uma ótima tarde, nós vamos começando a nossa edição desta quarta-feira com o sucesso de Katy Perry.

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1: É isso mesmo, hoje é comigo, né, a apresentação aí do Overdose, nosso colega Luiz Otávio, apresentador aí do programa, está juntamente com o Jean ali no Santuário, né, já que teremos em alguns dias a 91ª Romaria da Salete, e você acompanha tudo como todos os anos aí nas nossas redes sociais, na nossa programação, e o pessoal está aí testando, né, fazendo aí os testes, as instalações de equipamentos, para tudo ficar tudo bom para você conseguir acompanhar aí com qualidade, né, a programação da Romaria, e por isso hoje eu estou aqui te fazendo companhia até as 16h30 com o Overdose. Temos aí uma tarde bonita com sol em Marcelino Ramos, 23 graus é a temperatura. A gente vai te fazendo companhia por aqui com o melhor da música, na música nacional, internacional, e deixando aí a tua tarde animada. E você pode participar da nossa programação, 981-17-9296 é o nosso WhatsApp aqui da Rádio Salete. Peça a tua música, participa aí da nossa playlist, nos ajuda a fazer a edição desta quarta-feira aqui do Overdose. 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
1: Mais música chegando aqui no programa. Para você agora, Zé Neto e Cristiano.

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2: 14 horas e 46 minutos.
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9: Uma excelente tarde de quarta-feira para você que acompanha a gente, seja no trabalho, você que está por casa ou quem nos leva na carona. Aqui, é muito bom saber que você escolheu estar aí acompanhando a gente enquanto você está aí fazendo as suas atividades, está aí realizando a tua rotina desta quarta-feira. Hoje, dia 2 de setembro, chegamos aí na metade da semana e nós vamos ouvindo mais música. Tem mais sucesso chegando aqui na programação. Para você agora, Vanessa da Mata.

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2: Daqui a pouquinho você acompanha as notícias na hora certa. Nós vamos fechando aí a primeira meia hora do Overdose desta quarta-feira com o Hathaway. E já já estamos de volta.

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4: 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Notícia na hora certa, no sinal 3 horas. Após suspensão temporária, a comissão do Senado vota em instantes proposta de emenda à Constituição que trata da escala de trabalho 6x1. Supremo Tribunal Federal inicia a primeira sessão plenária após divulgação de mensagens entre Daniel Vorcaro e ministro Alexandre de Moraes, mas sem citação do caso Master. Travessia de balsa entre Brasil e Argentina em Porto Xavier e Porto Mauá, no noroeste gaúcho, segue suspensa. O céu é parcialmente nublado em Porto Alegre, o tempo é seco e agora faz 20 graus. A previsão é de tempo seco em todo o estado. 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
5: Em Porto Alegre tem acidente em atendimento na Senador Tasso Dutra, no cruzamento com Antônio Carlos Tibiriçá, e na Coronel Marcos, antes da Deacofal. O motorista ainda enfrenta retenção na Protásio Alves e na Guete. Na BR-116, obras provocam congestionamento em dois trechos de Canoas, na altura do viaduto da Metrovel e na estação São Luís. Em torno da Expo Inter também tem filas na Independência, na César Betanin e na Serina Cref. Com trânsito, Gabriela Plentes.
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4: Emergência do Hospital de Clínicas de Porto Alegre opera com restrição máxima pelas próximas 24 horas.
6: Desde as 9 da manhã desta quarta-feira, a emergência adulta do hospital

0: está recebendo apenas pacientes encaminhados pelo SAMU. A medida é justificada como uma necessidade para garantir o atendimento adequado dos 160 pacientes que se encontram em atendimento no local que já opera com superlotação. A capacidade física e de pessoal da emergência do Clínicas é de 56 pacientes. Da redação, Flávia Simões.
1: Uma investigação iniciada em São José do Norte, no sul do estado, levou a Polícia Civil até um grupo suspeito de aplicar golpes virtuais a partir de São Borja, na fronteira noroeste do estado. 7 mandados de busca e apreensão foram cumpridos durante a operação contra-golpe. A apuração começou após um morador de São José do Norte cair no chamado golpe do falso anúncio de veículo. A vítima foi convencida a realizar uma transferência de R$ 4.500 aos criminosos. Ao longo da investigação, policiais identificaram suspeitos que atuavam em São Borja. De acordo com a polícia, pelo menos 2 deles estavam aplicando os golpes de dentro do presídio estadual do município, com apoio de pessoas que permanecem em liberdade. 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Da redação, Ramon Nunes.
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5: 15 horas e 5 minutos.
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6: E estamos de volta por aqui com mais uma parte, né, do Overdose, a segunda parte do programa, nossa edição desta quarta-feira, dia 2 de setembro. Daqui a pouquinho a gente vai trazendo, né, as informações dos famosos aqui na programação. Tem mais sucesso esperando por você também nesta próxima parte do programa. Vamos abrindo mais uma parte com sucesso de Léo Foguete.

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2: E o Dose Paparazzi está no ar aqui no Overdose. Atenção, porque uma das maiores estrelas da música pop mundial pode estar prestes a ganhar as telonas. E foi ela que nós acabamos de ouvir, né? A vida de Britney Spears vai virar filme. A adaptação cinematográfica de sua autobiografia, A Mulher em Mim, está oficialmente saindo do papel e já tem nomes importantes envolvidos na produção. O longa será produzido pela Universal Pictures, terá direção de John M. Chu, conhecido pelo sucesso Wicked, e roteiro assinado por Liz Merriweather. Segundo a roteirista, o grande desafio será resumir toda a intensa e complexa trajetória de Britney Spears em cerca de 2 horas de filme. A produção deve abordar desde a ascensão meteórica da cantora até os momentos mais delicados de sua vida, incluindo a pressão da fama, o assédio da imprensa e os impactos de crescer sob os holofotes. Mas uma grande pergunta ainda está no ar. Quem vai interpretar Britney Spears no cinema? Vários nomes já começaram a ser especulados pelos fãs. Millie Bobby Brown já declarou publicamente que adoraria viver a princesa do pop. Sabrina Carpenter também aparece entre as favoritas, enquanto Sydney Sweeney chama a atenção pela semelhança física com Britney. Outros nomes como Anya Taylor-Joy, Emma Roberts, Florence Pugh e Elle Fanning também circulam entre as apostas do público. Por enquanto, a escolha da protagonista ainda não foi anunciada oficialmente. E aí, quem você gostaria de ver interpretando Britney Spears no cinema? O Dose Paparazzi fica por aqui, mas amanhã, no próximo Overdose, a gente volta com mais notícias, fofocas, bastidores e tudo que está movimentando o mundo dos famosos.
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3: 15 horas e 21 minutos.
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5: Uma excelente tarde para você que nos ouve pelo rádio, para você que acompanha a gente pelo aplicativo ou pelo site da Rádio Salete. Estamos por aqui, 15 horas mais 26 minutos, uma ótima tarde de quarta-feira para você. Nós vamos abrindo aí mais um bloco do programa. Vamos recordando o sucesso, trazendo modão sertanejo agora aqui no Overdose, para você agora cantar junto aí, Leandro e Leonardo.

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1: Vamos agora trazendo aqui no Overdose de Nostalgia um dos grandes hinos dançantes dos anos 80, lançado em 1984, Out of Touch, de Derry Hall e John Oates, foi o primeiro single do álbum Big Bang Boom. A música trouxe uma sonoridade moderna e marcante para aquela época. O sucesso foi enorme, chegou ao primeiro lugar da Billboard Hot 100, permanecendo no topo por 2 semanas e se tornou o 6º e último número 1 da dupla na parada americana. Um clássico irresistível dos anos 80 para colocar todo mundo no clima do flashback. E você acompanha agora este grande sucesso no Overdose.

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1: 15 horas e 35 minutos.
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1: Continuamos por aqui com a nossa edição desta quarta-feira do Overdose, hoje apresentado por mim e sua amiga Raquel, né? Até às 16h30 a gente te faz companhia por aqui com mais música, daqui a pouquinho tem informação do mundo da tecnologia também. Lembrando que depois você acompanha aí o Território Sertanejo, hoje apresentado pelo Ebenezer, né? Uma pequena modificação aí na programação da tarde aqui da Rádio Salete. E eu quero lembrar você que está chegando neste final de semana o tradicional café no Ramos, neste próximo sábado, dia 5 de setembro, às 19h30, no Centro de Eventos da Comunidade Evangélica. E os ingressos estão sendo comercializados, né? Ingressos limitados. O ingresso adulto é o valor de R$ 70,00, crianças de 6 a 10 anos R$ 35,00 e até 5 anos é ingresso gratuito. Esperamos você e sua família para uma noite especial de confraternização, celebrando aí 98 anos da Oase com um delicioso café colonial. Ingressos estão disponíveis aí nos supermercados aqui de Marcelino Ramos e também com o pessoal aí da Oase, né? Os membros, a diretoria da Oase também está comercializando aí o ingresso. 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Então você pode participar ligando para cá, mandando a tua mensagem ou participar aí pelas redes sociais da Rádio Salete, seguindo aí as regras do sorteio para que a tua participação ela seja válida. Nós vamos conhecer aí o ganhador ou a ganhadora do nosso sorteio da semana neste próximo sábado no programa Espaço Aberto. Para você que ainda não participou então do sorteio, dá tempo de você concorrer então a esse ingresso para o Café Colonial da Oase. Participa aí do sorteio da semana. Vamos ouvindo mais música, chegando por aqui parceria de Elton John e Dua Lipa.

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2: Vamos agora trazendo o nosso Dose Tech, a tecnologia em uma dose rápida para você. Mais um quadro aí do Overdose que traz as novidades que estão movimentando o mundo da tecnologia. E o Google acaba de entrar com força na disputa pelo mercado de criação de imagens com inteligência artificial. A empresa lançou o Google Pix, uma nova ferramenta capaz de gerar e editar imagens usando apenas comandos de texto. A novidade promete concorrer com plataformas já conhecidas como Canva e Photoshop e funciona integrada a aplicativos do Google Workspace, como o Docs, o Drive e o Google Fotos. Na prática, o usuário poderá criar imagens do zero, simplesmente descrevendo aquilo que deseja. Quer criar um cartaz, uma ilustração ou uma publicação para as redes sociais? Basta escrever as instruções para que a inteligência artificial faça o trabalho. Mas não para por aí. O Google Pix também permite editar imagens já existentes. É possível selecionar elementos específicos da foto para fazer alterações, modificar ou traduzir textos presentes nas imagens e até aumentar a resolução para formatos de alta qualidade, como 2K e 4K. Outro destaque é a possibilidade de colaboração. Assim como acontece em outros aplicativos do Google, várias pessoas poderão trabalhar no mesmo projeto, compartilhar imagens por link e acompanhar o histórico das modificações feitas. Por enquanto, a ferramenta está sendo liberada gradualmente para clientes corporativos do Google Workspace e assinantes de alguns planos de inteligência artificial da empresa. Fica aí a pergunta: será que o Google Pix pode se tornar um dos grandes concorrentes do Canva no futuro? Esse foi o nosso Dose Tech. A inteligência artificial, né, ela está transformando a forma como criamos, trabalhamos e nos comunicamos. E amanhã no Overdose você continua ligado em tudo o que acontece no universo da tecnologia.
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3: 15 horas e 48 minutos.
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2: fim da escala 6x1 na jornada de trabalho é aprovado na Comissão de Constituição e Justiça do Senado. Emergência do Hospital de Clínicas em Porto Alegre opera com restrição máxima. Secretaria de Mobilidade Urbana revela que a capital gaúcha tem 90% da operação de transporte coletivo já sem cobrador nos ônibus. O céu é azul, poucas nuvens em Porto Alegre, agora faz 20 graus. A previsão é de tempo seco em todo o estado. 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
4: Tem arranque para no entorno da Expo Inter, filas de veículos se estendem desde a Avenida Independência para quem vai acessar a César Betanin, assim como na Celina Crefe. Alerta ainda para a lentidão na 116 em Canoas, em razão de obras no viaduto da Inconfidência, nos dois sentidos. A A448 é uma alternativa. Em Porto Alegre tem acidente na Cavalhada, causando retenção entre a Campos Velho e a Otto. A saída pela Castelo Branco também tem movimento alto. Com o trânsito, Gabriela Plentes.
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2: Após a aprovação do relatório da proposta de emenda à Constituição, que trata do fim da escala 6x1 na jornada de trabalho, os senadores da Comissão de Constituição e Justiça analisam um trecho em separado, chamado destaque. A votação foi simbólica, em que os votos não são contados nominalmente. O relator da proposta, senador Omar Aziz, fez a leitura do parecer, mantendo o texto base aprovado pela Câmara dos Deputados. Foram apresentadas até 35 emendas por parlamentares de oposição para modificar o texto. Todas foram rejeitadas pelo relator. O texto segue agora para votação no plenário do Senado, onde precisa ser analisado em duas votações, ainda sem data para ocorrer. A proposta prevê 2 dias de repouso semanal remunerado, sendo um deles preferencialmente aos domingos. O salário não poderá ser reduzido devido à diminuição da jornada e a jornada máxima de trabalho passa das atuais 44 para 40 horas semanais. A Universidade Federal de Pelotas apura um caso de racismo ocorrido através de um e-mail institucional. O episódio investiga uma denúncia de racismo envolvendo um servidor da instituição após uma troca de e-mails com uma colega iniciada no dia 31 de agosto. Segundo o relato, o funcionário teria utilizado uma expressão de cunho racista em uma mensagem. O caso foi trazido pela servidora, que também registrou ocorrência na

0: Polícia Civil. 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Da redação, Ramon Nunes.
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3: 16 horas e 4 minutos.
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6: E após a nossa virada de hora, estamos de volta por aqui com o Overdose. Agora são 16 horas mais 8 minutos, seguimos até as 16h30, estamos aí com a terceira e última parte do nosso programa desta quarta-feira. Daqui a pouquinho vamos trazendo aí a música mais reproduzida aí no mundo todo, né? Em alguns instantes nós temos o nosso Dose Top Music chegando por aqui. Vamos abrindo a terceira parte do programa com Harry Styles.

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2: Vamos agora trazendo a faixa mais reproduzida aí no mundo todo, nesta quarta-feira. Em primeiro lugar aí temos com sucesso com Karol G.

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1: 16 horas e 18 minutos.
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E estamos chegando ao final da nossa edição de hoje do Overdose. Quero te agradecer pela tua audiência. Daqui a pouquinho, às 16h30, você acompanha aí o Território Sertanejo, hoje apresentado pelo Ebenezer. E amanhã o Luiz Otávio está de volta aí na apresentação do programa, Overdose começando amanhã às 14h30. Nós vamos fechando a nossa edição de hoje com J Balvin e na sequência você ouve Miley Cyrus. Muito obrigada pela tua companhia, um excelente final de tarde para você e a gente se encontra amanhã com mais uma edição do Overdose. Tchau, tchau!

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1: 16:32.
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0: Excelente FM, agora são 16h32. Boa tarde. Boa tarde para você que nos acompanha aí, né? Hoje, tarde aí de quarta-feira, 2 de setembro de 2026. 23 graus a temperatura aqui na nossa Praça Padre Basso, né? Tarde ensolarada, né? Com previsão de sol então para hoje, para amanhã e sexta-feira, tá marcando aí uma previsãozinha de chuva, mas sábado, domingo, segunda-feira então vai ter sol e as temperaturas, né, vão voltar a baixar, mínimas aí de 7, 4 graus aí no domingo e na segunda-feira mínimas aí de 9 graus. E eu tô chegando a partir de agora para trazer muita música, muita companhia para você até as 17 horas e 50 minutinhos com mais uma edição aqui do nosso Território Sertanejo.
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0: É isso aí, o seu amigo Ebenezer. Vou trazer o sertanejo universitário, a moda de viola, mais lá pro finalzinho do programa. Muita participação sua em mais uma edição aqui do nosso Território Sertanejo. 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Viva Bem! E você pode fazer parte aqui da nossa programação, ajudar a gente na playlist aqui do nosso Território Sertanejo no 549-8117-9296. 981-17-9296 é o WhatsApp da nossa Salete FM. Pede seu sucesso favorito que a gente toca pra você. Na abertura do território, vamos começando aí ao som de Zeneto Cristiano e Israel e Rodolfo.
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Sonete FM, agora são 16 horas 39 minutinhos. Muito, muito boa tarde para você que acompanha aqui a programação da Salete FM de Marcelino Ramos. Quero deixar um abração lá para os nossos amigos de Santa Catarina, nossos amigos de Piratuba, Uruguai, né? Toda a área de abrangência aqui da Salete FM. Meu amigão Leonardo da Silva Costa, né? Estão aí trabalhando e ouvindo a nossa Salete FM de Marcelino Ramos. Léo, tá devendo uma visita pra gente, já estamos aí em mês de Romaria, vê se arranja uma folguinha pra fazer uma visita aí toda especial pra nós aqui da Rádio Salete, né? Pra nós tomar aquela coca gelada, conversar, né? E também, claro, acompanhar as emoções aí da 91ª Romaria da Salete. A gente vai estar na transmissão, né? Inclusive você pode acompanhar pelo Facebook, pelo Instagram aqui da nossa Salete FM. Tudo para levar em primeira mão, tanto no rádio, tanto também na live ao vivo, as emoções da 91ª Romaria da Salete. E dias aí 19, 20, 26 e 27. 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Trazer o Gustavo Lima cantando aí o Jejum de Amor na sua Salete FM no nosso território.

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1: 16:45.
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Seguimos com o nosso território sertanejo. Obrigado pela companhia. 11 minutinhos nos separam das 17 horas da tarde. 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Vamos aí com mais música. Vamos trazer aí o sucesso de Los Hermanos. Só que na voz aí do Teodoro Sampaio, esse clássico aí de Ana Júlia. Música.

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1: 3 minutinhos nos separam das 17 horas, 16 horas e 57 minutinhos. 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Vamos fechando então a primeira meia hora aqui do nosso território, ao som de Hugo Henrique. Já já a gente está de volta com muito mais território.

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3: 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Notícia na hora certa, 5 horas, 1 minuto. Comissão de Constituição e Justiça do Senado aprova a proposta de emenda à Constituição da Segurança Pública. Texto ainda precisa passar pelo plenário da casa. Síndico é preso por suspeita de planejar roubo à residência de casal de delegados na capital. Universidade Federal de Pelotas apura caso de racismo em e-mail institucional. Sol entre nuvens em Porto Alegre, agora faz 21 graus. A previsão é de tempo seco em todo o Rio Grande do Sul nesta quarta-feira. 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
5: Em Porto Alegre tem acidente na Juca Batista, na rótula com a Chapéu do Sol. O motorista enfrenta redução de velocidade também na saída da região central pela Castelo Branco. Movimento intenso ainda no entorno do Parcão e da Expo Inter. Na BR-116, lentidão no trecho de Canoas. Tem retenção ainda na alça da 448 na chegada a 116 em Sapucaia do Sul. Em Erechim tem bloqueio parcial no quilômetro 75 da RS-135 para atendimento de ocorrência. Com o trânsito, Gabriela Plentes.
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3: O presidente dos Estados Unidos, Donald Trump, afirmou hoje que a Venezuela ainda não está pronta para realizar eleições. Ele também elogiou o governo da presidente interina Delcy Rodríguez. A Venezuela está sob governo interino desde a captura do ex-ditador Nicolás Maduro, preso durante a operação norte-americana no país em janeiro. Desde então, ela tem atendido a pedidos dos Estados Unidos e ampliado o diálogo com Trump. Na semana passada, foi anunciado o acordo que concede o controle americano de 65 bilhões de barris das reservas de petróleo da Venezuela. Os participantes do processo seletivo do programa Universidade para Todos para o segundo semestre de 2026 já podem consultar o resultado da lista de espera. Para saber se foi selecionado, o estudante que manifestou interesse nesta fase do programa deve acessar o site do ProUni pela conta gov.br. O prazo para entrega de documentação termina em 14 de setembro.

0: 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Notícia na hora certa, volta na Rede Gaúcha às 6 horas. Da redação, Maria Regina Eichenberg.
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4: 17 horas e 6 minutos.
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0: 17 horas, 10 minutinhos, estamos de volta com a segunda hora aqui, segunda parte do nosso território sertanejo.
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0: Em virtude das inserções políticas, nosso programa está bem reduzido, né? Temos muitas inserções diárias, né? A lei, temos que rodar, acaba ficando um pouco tedioso o programa, né? Mas não temos muito o que fazer, a lei, a gente tem que obedecer e cumprir aí à risca as inserções dos partidos políticos, né? Nessa segunda hora tem muito mais música, muito mais tempo para você participar também aqui do nosso território sertanejo. 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Vamos abrindo a parte musical do nosso território sertanejo ao som de Natanzinho Lima.

Território Sertanejo, horário da coincidência, 17 horas, 17 minutinhos. Muito obrigado pelo carinho da sua companhia aqui nessa tarde de quarta-feira, né? Atualizando você da temperatura, 22 graus é a temperatura na nossa Praça Padre Bácio. 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Quem vai cantar agora pra gente, rapidinho, é a Mari Fernandes no nosso Território Sertanejo.

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1: 17 horas e 23 minutos.
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Sonet FM, o nosso programa Território Sertanejo. 17 horas 27 minutinhos. 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Vamos trazendo mais um sucesso pra você. Quem vai cantar é ela, a rainha da sofrência, Marília Mendonça.

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1: 17:31.
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7: Território Sertanejo, 17 horas 36 minutinhos. Seguimos com você ao som de muito sucesso, muita música boa aqui no nosso Salete FM de Marcelino Ramos. 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Trazendo mais um aí com eles, Lourenço Lourival vai cantar pra gente A Menina da Aldeia.

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1: Sete horas e 43 minutinhos. 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E assim, né, nos nossos 5 minutinhos finais, a gente vai se despedindo, agradecendo a companhia, a audiência de todos vocês, né? A gente volta à noite aí no programa Blackout, trazendo muito sucesso pra você do passado, dos anos 80, 90 e 2000, então a partir das 20 horas de hoje, né? Não desliga o rádio, você vai ouvir agora Gilberto e Gilmar e já já a oração da Ave Maria e depois o programa Hoje nos Esportes. Então, vamos trazendo aí a última do nosso programa. Um beijo, fiquem todos com Deus e até o nosso próximo programa. 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
1: 17:50.
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3: Maria, mãe do silêncio e da humanidade, que vive perdida no mar sem fim do Senhor. Sem ti, tudo ficou parado. O tempo, o espaço, a palavra, a música, o silêncio e a mulher. Tu assumiste tudo. Jamais se viu na face da terra uma figura de tamanha doçura, candura e inefável encanto. Por este motivo, ao cair da tarde, os sinos repicam e as crianças, jovens e adultos de todas as raças reúnem-se e, com um olhar voltado para o infinito, rendem uma homenagem, uma prece a Maria.
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anjo do Senhor anunciou a Maria, e ela concebeu do Espírito Santo. Eis aqui a serva do Senhor, faça-se em mim segundo a vossa palavra. E o Verbo se fez carne e habitou entre nós. Ave Maria, cheia de graça, o Senhor é convosco. Bendita sois vós entre as mulheres, e bendito é o fruto do vosso ventre, Jesus. Santa Maria, Mãe de Deus, rogai por nós, pecadores, agora e na hora de nossa morte. Amém. Rogai por nós, Santa Mãe de Deus, para que sejamos dignos das promessas de Cristo. Hoje, quarta-feira, dia dedicado a São José. Meditemos um texto do livro escrito por Santo Afonso Maria de Ligório, A Glória de José. Iniciemos meditando o texto bíblico do Evangelho de São Mateus, capítulo 25. Muito bem, empregado bom e fiel, foste fiel no pouco, eu te confiarei muito. Vem, alegra-te com o teu patrão. A glória de Deus concede a seus santos, no céu corresponde à santidade com que viveram na terra. Para compreender a santidade de São José, basta olharmos para que o Evangelho diz sobre ele. José, seu noivo, sendo um homem justo. Um homem justo é um homem de todas as virtudes. Quem falha em apenas uma virtude não pode ser chamado justo. Seu Espírito Santo chama José de justo ao ser escolhido como esposo de Maria. Imaginemos a grandeza de seu amor a Deus e das virtudes que cultivou em seus colóquios e convivência com sua santa esposa, modelo perfeito de todas as virtudes. Se uma palavra apenas de Maria bastou para santificar João Batista e atrair sobre Isabela a plenitude do Espírito Santo, a que santidade não chegou a bela alma de José com a companhia e a familiaridade de 25 anos com Maria? E mais, quanto não terá ele crescido em virtudes e méritos ao viver tanto tempo sempre ao lado da santidade em pessoa que era Jesus, servindo-o, alimentando-o e dando-lhe assistência nesta terra? Se Deus promete recompensar quem dá a um pobre um simples copo de água por seu amor, qual terá sido no céu a glória de José, que o salvou das mãos de Herodes, vestiu-o e alimentou, tantas vezes o levou ao colo e o educou com tanto efeito? Certamente, devemos crer que a vida de José, na presença de Jesus e de Maria, era uma contínua oração, rica de fé, de confiança, de amor, de entrega e de oferta. Ora, se o prêmio corresponde aos méritos da vida, pense qual será a glória de José no paraíso. Santo Agostinho compara os outros santos às estrelas, mas José ao sol. Padre Soares diz ser muito razoável pensar que São José, depois de Maria, supera em mérito e glória todos os outros santos. Disso, o venerável Bernardino de Bustis conclui que no céu, de certo modo, mandem Jesus e Maria quando quer conseguir alguma graça para seus devotos. São José, rogai por nós. São José, nas suas maiores aflições e dificuldades, o anjo não vos valeu? Valei-me, São José, valei-me, São José, valei-me, São José. Oração.
Deus Pai de infinita misericórdia, ouvi nossas preces, nossas súplicas, e atendei-nos pela intercessão de Maria Santíssima, Nossa Senhora da Salete, e abençoe-nos, ó Deus Todo-Poderoso, em nome do Pai, do Filho e do Espírito Santo. Amém. Uma boa tarde a todos.

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1: 18 horas em ponto.
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3: Contra o Bahia, fora de casa, o Lucianinho, autor de um gol, o Alan Patrick, autor de um gol e autor de uma assistência. 3 dias depois, no jogo que vale a vida do Inter, na competição, se ele for banco de reservas, eu preciso dizer agora, é um erro crasso, é um erro enorme de escolha do treinador Pezzolano.
4: Rapidinho, Pedro, antes de estourar certo, Alan Patrick fora do time. Ó, como é que tu avalia?
5: Vamos na notícia na hora
4: certa. Não, mas pode completar.
5: Quer furar o esquema?
4: Não, rapidinho.
5: Não, o Maurício tem toda a razão.
4: É. Era isso que eu queria, Maurício, que ele concordasse contigo. Notícia na hora certa e a gente já volta. Vamos falar do Juventude, hein? Juventude agora com a Parmalat na camisa, hein? Olha aqui. Vou mostrar na live aqui, ó. E a gente vai para o intervalo com o Vitor Ramil, notícia na hora certa.
6: 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Notícia na hora certa, 6 horas. Desligamento de estação de água Moinhos de Vento poderá deixar 21 bairros da capital desabastecidos na sexta-feira. Ministério Público Federal pede explicações do IBAMA por divergências em licenciamento de petróleo na Foz do Amazonas. Presidente dos Estados Unidos, Donald Trump, diz que Venezuela não está pronta para novas eleições. Tempo firme em Porto Alegre, agora faz 20 graus. A previsão é de tempo seco em todo o Rio Grande do Sul. 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
7: Em Porto Alegre tem acidente aqui na Cristóvão Colombo, próximo à Rua Portugal, entre carro e caminhão. E na Nilo Peçanha, próximo a Coronel Gênes Bento, carro e moto colidiram. Na Rua 1º de Setembro, carro e carro, perto da Avenida Bento Gonçalves. E na Protásio Alves, colisão entre carro e moto, perto da Rua Alfredo Ferreira Rodrigues. Na BR-116, em Canoas, obras com estreitamento de pista têm deixado o trânsito lento no sentido interior capital, na altura do viaduto da Metrovel. Com o trânsito, Isadora Garcia.
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6: A Comissão de Constituição e Justiça do Senado aprovou o texto base da proposta de emenda à Constituição da Segurança Pública. A votação foi simbólica, em que os votos não são contados nominalmente. Como falta análise de trechos destacados em separado, a votação ainda precisa ser concluída antes de avançar para análise do plenário do Senado. A matéria é considerada estratégica para o governo federal, que tem intenção de aprová-la para viabilizar a criação do Ministério de Segurança Pública. A proposta reforça o papel da União na área, aumenta a atuação das polícias federal e rodoviária federal e prevê maior cooperação com governos estaduais em ações contra grupos criminosos. O Ibovespa, principal índice acionário da Bolsa de Valores brasileira, fechou em forte alta de 3% hoje, aos 185.205 pontos. Já o dólar recuou 0,9%, cotado a R$ 5,10. Investidores reagiram à divulgação de nova pesquisa eleitoral. 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Notícia na hora certa, volta na Rede Gaúcha às 8 horas. Da redação, Maria Regina Eichenberg.
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8: A Copa do Brasil conheceu o primeiro semifinalista ontem à noite. Na Arena MRV em Belo Horizonte, 2 para o Atlético Mineiro, 1 para o Cruzeiro de virada. Caio Jorge marcou de pênalti para o Cruzeiro, mas Vitor Hugo e Fred viraram para o Galo. O Atlético Mineiro está classificado e aguarda por Grêmio ou Inter, que se enfrentam amanhã às 8 horas na Arena, no Grenal 454. Nesta noite, outros 2 semifinalistas serão conhecidos. Às 9h30 no Barradão, em Salvador, tem Vitória contra o Vasco, depois do 1-0 na ida para os cariocas. E na Vila Belmiro, no mesmo horário, Santos contra o Palmeiras. O Palmeiras venceu por 3-0 o jogo de

0: no Nubank Park.
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0: Estamos de volta com a Canção da Meia-Noite, com os almôndegas na trilha de Nutri-Frango. 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Até tu te consagra na cozinha. Sei que tu é bom de cozinha, Pedro Neto.
1: Pedro faz uma polenta espetacular.
0: Faz mesmo.
1: Tem outro prato que ele faz com... também, que é uma polenta espetacular. Implicante.
2: Não fala nisso com o Maurício, que ele é vigarista.
0: 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Repassando dupla Grenal. Jason Lisboa, um pouco mais de Grêmio, Jason.
3: Lucianinho, papel e caneta na mão. Seu Maurício, vamos para a escalação do Grêmio para o clássico tá desta. Pega a caneta aí, pega Manda. O papel. Tá no meu
2: lá
3: CPF.
2: Na Comercial essa. Santo Antônio vende muito produto lá.
3: Tem muito produto. Tem muito, Pedro.
2: Tem uns até que não pagam.
3: Não.
2: Vamos
3: não.
2: Adiantar. Escalação.
3: É, isso aí. Anota a escalação, então, aí, Pedro, salvo algum problema de última hora. A gente lembra. Giovanni Cabral, Amuso, recentemente sentiram problemas antes de jogos importantes do Grêmio. Mas teve treinamento agora à tarde no CT Luiz Carvalho e a escalação trabalhada pelo técnico Luiz Castro teve o Everton no gol, Diego Caíto joga o Grenal desta quinta-feira, Diego Caíto na lateral direita, a dupla de zaga, Wallace e Gustavo Martins. Wallace e Gustavo Martins na
1: invertidos,
3: zaga.
1: Invertidos, né, Jesus? Invertidos. O Wallace isto, na esquerda isto. E o Gustavo Martins na direita.
3: Isso. Gustavo Martins e o Wallace na zaga. Na lateral esquerda, Marlon. O trio de volantes não mexe. É Noriega, Vila Sante e Krovinovic. O Amuso chegou também a ser dúvida, apresentou um quadro de desconforto, até de gripe nos últimos dias, mas treinou. Então, Amuso joga o Grenal. Pavon fica na sua função no ataque. E Carlos Vinícius será o centroavante. Esta foi a escalação trabalhada pelo técnico Luiz Castro. Esta é a ideia de time do Grêmio para o jogo desta quinta-feira na Arena.
1: Comparado ao que foi divulgado pelo Lucas Arruda como possibilidade do Internacional, o time do Grêmio é muito mais equilibrado em termos de escalação. Primeiro, a volta do Gustavo Martins e a volta de um zagueiro veloz para jogar com outro zagueiro veloz. Por que isso é tão importante? Porque como o Grêmio é o dono da casa e vai ser propositivo, ele precisa de zagueiros que saibam correr para trás com velocidade. Coisa que não sabe o Balbuena, não sabe o Kahneman e sabem Gustavo Martins e o Wallace. O Grêmio tendo a bola, vai estar mais projetado, tomou uma bola longa, correu para trás. Os caras têm que ter velocidade. No meio, há um jogador capaz de fazer o papel do meia armador, que é o Krovinovic, como já mostrou no Grenal de quarta-feira, quinta passada, e no final de semana no jogo também contra a Chapecoense. Então você pega a escalação trazida pelo Lucas como possível do Inter, e essa escalação do Jason, a do Grêmio é muito mais equilibrada.
0: Mas daí olhando isso, Maurício, o Grêmio mais tentando se impor e o Inter tentando reagir. Para o Inter não é bom isso, pela ideia que o Pezzolano gosta de montar o time, de esperar o adversário e abusar de contra-ataque e tudo mais?
1: Não, a ideia de o Grêmio ser propositivo para o Internacional é legal, porque as vitórias do Inter são vitórias quando ele reage. Mas para reagir, Lucianinho, precisa que alguém pegue essa bola, acerte o passe, alguém dê andamento. E esse alguém não será o Vizagra, não será o Bruno Henrique, não será o Paulinho, não porque o Maurício não quer. Não tem essa autoridade, é porque eles não têm essa capacidade. Então, o Grêmio vai ser mais propositivo, bom para o Inter que reage, mas reage com quem? Com aquela escalação trazida pelo Lucas?
0: É. Bom, 6h14, deixa eu lembrar o seguinte aqui, Jason, que os nossos destaques aqui do hoje são de ITC, peças de reposição para roçadeiras, motosserras e motores quatro tempos é na ITC lá em São Léo. 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O Lucas Arruda dá uma repassada em Inter aqui, que depois eu quero falar com o Guilherme Portela, porque o Juventude tem Parmalat desde ontem e vai ter no sábado também. Eu quero que o Guilherme me explique, entre outras coisas, da Lactalis. Lucas Arruda.
4: Pois é, Lucianinho, eu quero até de alguma forma sustentar o que nós estamos apurando desde o início da tarde, na companhia do Jason Lisboa, do Wagner Martins, de que a informação que temos é que a direção não quitou os débitos com o grupo de jogadores referente às duas parcelas dos direitos de imagem que estão em atraso. É essa informação que nós temos no momento, Lucianinho, mas mesmo assim vai acontecer a concentração dos atletas na véspera do clássico. Repassando, Lucianinho, campo, aquilo que o técnico Paulo Pezzolano deve mandar a campo nesta quinta-feira no Grenal. Matheus Cunha, Bruno Gomes, Mercado, Maripan e Matheus Bahia. Vijagra, Bruno Henrique, Paulinho e Bernabé. Carboneiro e Vitinho. O Alan Patrick tem duas situações importantes, Lucianinho. A primeira delas, o atleta não tem a capacidade física para aguentar 90 minutos em um jogo de alta intensidade. Suponhamos que a decisão vá para os pênaltis. O Alan Patrick, nesse cenário, e aí quero trocar ideias com o seu Maurício sobre isso, o Alan Patrick, num cenário de possível pênalti na arena, possíveis pênaltis, ele seria um dos cobradores da equipe do Inter. Isso é algo indiscutível. Começando o clássico, talvez ele não tenha condição física para se manter 90 minutos. Então, por isso, nós estamos colocando a dúvida nesse momento do Alan Patrick em relação a duas peças. Ou o Paulinho, modificando o sistema de meio campo e puxando o Vitinho para a sua posição pelo setor direito, ou com o próprio Carboneiro, que é um jogador mais rápido, mais adaptado àquilo que o Pezzolano espera para o jogo de amanhã. A bola com o Grêmio e o Inter com mais campo para contra-ataque. São essas as dúvidas do Inter para o Grenal 454 desta quinta-feira. O Alan Patrick é expoente nesse assunto, Lucianinho.
0: Pois é. Enfim, eu não sei, tá na tela ali, Maurício, ó, Alan Patrick em 2026, talvez não seja a temporada mais brilhante dele, Maurício, mas são sete gols, seis assistências em 32 jogos.
1: Pois é, mas você sabe que eu não quero nem descer para a temporada do ano passado, porque foi a temporada que o Alan Patrick perde a posição por merecimento. Eu quero dizer do Alan Patrick deste ano, de uma semana atrás, em que ele jogou contra o Bahia, menos de uma semana, que é de domingo para quinta. Ele joga contra o Bahia, quando ele sai, o Internacional não está vivendo um momento ruim na partida, pelo contrário, ele tem o Alan Patrick. O Alan Patrick tem um gol no primeiro tempo e uma assistência no segundo tempo. Era o melhor em campo do time do Inter quando sai. Quatro dias depois, o jogo também é fora de casa. E o Alan Patrick é banco? Não pode ser banco.
0: Pedro, olha os números do Alan Patrick em Grenais, 20 Grenais. Quantos gols está ali? 9. Quantas assistências? 5. Ou seja, é o homem Grenal.
2: Tá, e essa assistência que o Maurício disse aí, que ele deu lá na Bahia, é um crime contra o Alan Patrick que o Maurício está fazendo. Ele botou a bola dentro do gol. Tu, Luxerinho, com 300 quilos, tu fazia aquele gol?
0: Não, eu tô com 141.
2: Baixou um pouquinho, tá?
0: Melhorei.
2: Então, não, é impressionante a diferença do futebol do Alan Patrick em relação a todos no Grenal. Ah, mas ele não tem condição física. O Kahneman também não tinha, outro dia jogou bem, não fez nada demais. Não entregou nada.
0: 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A partir de hoje também com a temperatura e com a troca da guarda aqui no Hoje nos Esportes. Estamos na casa da Lactalis, sempre conosco, Lactalis na Expo Inter, ao lado do produtor de leite gaúcho, Guilherme Portela, que cuida da área comercial, da área de comunicação, melhor dizendo, do grupo Lactalis. Seja bem-vindo. ao nosso programa, que está muito feliz de estar aqui na casa da Lactalis, fazendo hoje nos esportes.
5: Muito obrigado. Nós que estamos muito felizes em receber vocês mais um ano aqui.
0: É melhor a confraria ou hoje nos esportes?
5: Eu acho que ambos são ótimos, porque conta com ótimas pessoas no comando do programa.
0: Bom caráter, né? É a minha pergunta, de alto caráter.
2: Até o caráter a gente conhece faz
0: tempo. Conhece faz tempo. Como é que foi a ideia?
2: Não temos novidade.
0: É. Como é que foi a ideia, Guilherme, da volta, de unir novamente Juventude e Parmalat? Porque os grandes momentos do torcedor do Juventude, da papada, dos jaconeiros, foi com essa marca no peito, né?
2: E agora estou no Zafari, lá em Caxias do Sul. Os grandes momentos deles. Mas fala, Guilherme.
5: Não, uma ideia espetacular, de fato. Fomos procurados pelo Juventude, né, Junico? Acho que ele pode dar mais detalhe também.
0: O Juventude é que provocou daí.
5: Provocou, veio atrás, buscando o resgate dessa parceria tão vitoriosa, né, no futebol gaúcho, que, nostálgica, né? Esses anos dourados do Juventude lá, que davam muito trabalho, inclusive, para o Internacional naquela época lá. E para o Grêmio também, óbvio, mas é uma parceria que, de uma marca italiana, de origem italiana, com o clube também caxiense, né? Uma região colonizada, né, por descendentes de italianos, que tanto orgulha, né, o nosso estado, e a gente...
2: Tudo boa gente, né?
5: Tudo boa gente, e estamos muito felizes, né, de poder fazer esse resgate, a princípio para dois jogos, mas eu confio muito que com o Bus, que pode ter essa parceria, a gente possa evoluir, né, Junico?
6: Eu acho assim, a história da Parmalat no Brasil, ela sempre foi uma história voltada ao patrocínio do esporte, né? Vamos lembrar, lá atrás, o Nelson Piquet correu com um carro que era da Parmalat.
0: Com a Brabham.
6: Com a Brabham. E depois veio o Palmeiras, com o Palmeiras Parmalat, uma história de sucesso muito grande com o Palmeiras. E também o Juventude aqui no Rio Grande do Sul. A gente volta a patrocinar o esporte forte no Brasil nos últimos 3 anos, com patrocínio com os últimos 3 anos, com patrocínio com a Rebeca Andrade, com a Luiz Estefani do tênis, com o próprio Pio, que quebrou o recorde mundial dos 400 metros com barreira, e também com o Isaquias Queiroz, campeão mundial de canoagem. E por que não voltar para o futebol com um clube que valorizou muito essa marca no Rio Grande do Sul? E foi uma ideia muito bacana, que eu tenho certeza que vai dar resultado e que a gente possa continuar com essa parceria com o Juventude.
0: Tomara, né, que não seja só até o jogo do sábado, porque o Juventude está em alta, está como líder da Série B, com uma visibilidade no país todo também, né? E possivelmente, a gente torce muito para isso, ainda tem muitos jogos pela frente, mas vai ter um acesso para uma Série A, imagina só.
5: Eu acho que faz todo sentido, vai depender muito também do quanto incremental a gente vai ter de venda de Parmalat na Serra. Aí.
6: Isso.
5: Eu acho que tem que ativar.
0: Alô, papada. Aí, né?
6: E agora eu vou fazer um merchan pro Juventude. Quem vai comprar a camisa do Juventude também, falar com a torcida do Juventude para comprar a camisa com o Parmalat no peito.
0: Porque o jogo lá sábado é em Caxias, né? Então imagina só, o torcedor tá mais do que convocado para uma manutenção de liderança e... Mas a galera tem a camisa retrô com a Parmalat também, né? Tem isso, né? Muita gente tem a camisa antiga do Juventude.
5: Tá linda, tá linda. A camisa antiga era linda e essa agora...
1: Essa ficou muito bonita.
5: Ficou muito bonita também, né? Tem a textura da camiseta.
6: E as cores da marca do Juventude também, né? Da camisa do Juventude, tem tudo a ver com a marca Parmalat. Acho que ficou muito bacana.
5: O negócio é a papada nos ajudar a vender agora bastante o HT Parmalat lá.
1: Isso aqui é ganha-ganha, isso aqui é ganha-ganha. Aliás, o Juventude não ganhou ontem, daqui a pouco o nosso pessoal de Caxias vai falar a respeito, mas o empate manteve o Juventude dentro do Z4. O Juventude, dos últimos 9 pontos, Pedro Ernesto, dos últimos 9 que ele disputou, ele ganhou 7. 3 em casa e um empate fora de casa. Aliás, 3 fora de casa, 3 em casa e um empate ontem fora de casa.
0: E por isso que o jogo agora contra o Atlético Goianiense é importantíssimo, porque depois o Juventude pega na sequência fora o Criciúma, que está ali disputando diretamente o Vila Nova, que até assumiu a vice-liderança. Ou seja, o Juventude faz 3 pontos em casa. Vai a Criciúma, pode ficar numa situação meio confortável, né? E me diga mais, Guilherme, outras questões, enfim, de comunicação da Lactalis. A gente vê uma gama cada vez maior de produtos, né? Aqui tem várias novidades aqui em relação ao passado. O Brigadeirão é novidade, o Manjar é novidade, a marca Chandelle também fazer parte do portfólio é novidade.
5: A gente tem uma linha nova de sobremesas, né, muito importante, com a marca Batavo, mas também com a marca Nestlé, né, Chambinho, Chamito, Chandelle, em complemento do portfólio. A gente está sempre lançando novidades e sempre tem coisas interessantes por vir, né, Júnior?
6: uma coisa que eu gostaria de destacar é o foco que a nossa companhia está dando para esse mercado de proteína, né? A gente com a marca Parmalat, com whey protein pronto para beber, com vários sabores.
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0: Muito bem, estamos aqui na Casa da Lactalis, 6h25, uma passada no trânsito, no fim de tarde. 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Roxane Carvalho, informações do trânsito. Roxane, boa tarde.
7: Boa tarde, Lucianinho. Hoje Isadora Garcia aqui no trânsito, mas vamos lá, tem alerta para acidentes em Porto Alegre.
0: Perdão, imagina, não olhei o roteiro aqui, perdão.
7: Sem problemas. Acidentes a princípio sem gravidade, mas que podem causar podem interferir no trânsito aqui em Porto Alegre, principalmente na Avenida Doutor Nilo Peçanha e na Protásio Alves, perto da Alfredo Ferreira Rodrigues. Tem lentidão, como tu falaste, no entorno da Expo Inter, especialmente na Avenida Celina Kreff. Aqui também a gente está passando, acabamos de passar pela região ali nas proximidades do Parcão, onde a Comendador Caminha tem bloqueio devido ao comício de Flávio Bolsonaro, candidato à presidência da República. Na BR-116 em Canoas também tem estreitamento de pista na altura do viaduto da Metrovel, que está causando lentidão, Lucianinho.
0: Isadora Garcia! Desculpa, Isa, não vi que era tu que estava no trânsito, mas... Muito obrigado. Daqui a pouco tu volta com mais informações e no fim de tarde para quem está circulando. Sempre o trânsito é importante. Mais um destaque do Grêmio antes do intervalo, que a gente vai tratar na volta, Jason.
8: O ressurgimento, Luciano, eu acho que é importante falar sobre isso, do João Pedro, tá? A gente tratou da dúvida do Diego Caíto na lateral direita, como ele treinou hoje, ele fica à disposição, mas João Pedro está ressurgindo no cenário gremista.
0: E do lado do Inter, na concentração aí do Inter, meu caro Lucas Arruda.
4: Eu estou muito debruçado nisso, Lucianinho. A expectativa pela chegada do grupo de jogadores do Internacional, aqui é o hotel que serve de concentração. E isso deve ocorrer, Lucianinho, na abertura da confraria do Show dos Esportes. Seguimos por aqui no aguardo da delegação colorada.
0: Obrigado, Arruda. Seguida ele e o Jason voltam, e a gente volta também mais com o Roosevelt Júnior, CEO da Lactalis, também com o Guilherme Portela, diretor de comunicação, com Pedro Ernesto. Isso aqui é luxo, né? Ter Pedro Ernesto hoje nos esportes. Isso aqui custa milhões e milhões. Tive que desembolsar uma grana federal aqui.
9: Pouco menos, né?
0: Então vamos para o intervalo na trilha de Nutri-Franca, e a gente já volta com Herdeiro da Pampa Pobre, Pedro. Com Engenheiros do Havaí. Essa é a música do Gaúcho da Fronteira e do Vanidade, né? Mas que pampa é essa que eu recebo agora? Uma missão de cultivar raízes.
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0: Canta Humberto Gessinger, a gente já volta.
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0: Estamos de volta com Origens, canção dos Fagundes, o tema do Galpão Bueno. Do Galpão Bueno é muito bem, né? Misturei o tempo bueno com o Galpão Crioulo, Maurício.
1: E com o Galpão
0: Mas
1: Bueno.
0: Tá tudo junto.
1: Deus uma lambança.
0: Alô, Antônio Costa Guta, vamos fazer então o Galpão Bueno, que é a mistura do Galpão Crioulo com o tempo bueno. Tá tudo em casa, Maurício. Eu sei que não vou morrer, porque de mim vai ficar.
1: Que isso, hein, pai?
0: O mundo que eu construí.
1: Que isso, pai?
0: O meu Rio Grande, o meu lar. Campeando as próprias origens.
1: Manda parar, Pedro, manda parar.
0: Qualquer guri.
2: Tá bonito, tá bonito.
0: Vai achar.
3: Derrubou o Pedro, acho que vai ficar o Sininho pro show depois.
0: Obrigado, meu povo.
2: Ô, Guilherme.
0: Pedro é inspiração.
2: Eu até tinha uma boa relação contigo até pouco tempo. Ela tá, digamos que.
0: Nós roubamos arranhada. A cantaria já do show dos esportes. É. Nós vamos cantar ali.
2: O show, é.
0: Olha aqui, ó. 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Estamos aqui na casa da
4: Lactalis,
0: na Expo Inter. Jason Lisboa ao lado do produtor de leite gaúcho. A informação, Jason.
4: Envolvendo Gabriel Mac, Lucianinho. Através de um comunicado oficial publicado no site do clube, o Grêmio comunica que concluiu a transferência do atacante para o futebol português. Eu vou ler aqui a breve nota do Grêmio, tá? O Grêmio Futebol Porto Alegrense informa que finalizou todos os trâmites para a transferência do atacante Gabriel Mac ao Futebol Clube do Porto, de Portugal. O tricolor permaneceu com percentual de mais-valia em uma futura venda do atleta de 18 anos. O clube deseja ao atleta, formado em suas categorias de base, sucesso na sequência de sua carreira. É o comunicado oficial, o Grêmio confirmando a venda de Gabriel Mac para o Porto. 10 milhões de euros mais valia, o que garante aí um lucro a mais para o Grêmio, caso de uma revenda do Porto para outro clube. Então, é oficial, Gabriel Mac será jogador do Porto.
0: É, Maurício, era uma história que já se sabia que tinha esse desfecho, né? Talvez o valor
1: pudesse
0: ter sido maior, né?
1: Seria se as coisas tivessem caminhado noutra direção. Se desde o ano passado o Gabriel Mac tivesse tido mais chances, mais sequência, estando mais tempo no time titular, o seu valor de mercado naturalmente subiria. Ele sai numa hora em que ele era reserva de quem quer que treinasse no meio-campo do Grêmio. Ele estava competindo com os cones cor de laranja na hora do aquecimento, onde os caras fazem zigue-zague. Nessa condição, o Grêmio ter conseguido 8 milhões de dólares para ele, ou de euros, é extraordinário. E o Mac, eu torço que faça sucesso, porque tem talento.
2: Se tivesse jogando, conseguiria o dobro. Eu acho que o Grêmio está fazendo um péssimo negócio.
1: É o negócio que deu para fazer antes do cara sair de graça.
0: Eu não lembro o valor, Jason, mas por quanto saiu o Vieri recentemente?
1: 17.
0: Isso. E daí se falava, hein, Guilherme Portella, que o Mac era a grande joia da base, e insensado. E daí ele sai por um valor menor do que o Vieri que surgiu e
3: foi espremido pela necessidade o Grêmio talvez de fazer recurso agora, porque é um absurdo sair um jogador com esse talento, né, esse futuro, por 8 milhões de euros.
2: Ele sempre foi reconhecido durante 5, 6, 10 anos como o melhor jogador das categorias de base do Grêmio. Aí o treinador resolveu colocar ele como quarto reserva. Aí ele tá até para quarto reserva, tá bem pago, mas eu acho que o Grêmio botou muito dinheiro fora.
0: É, acaba perdendo.
2: Aliás, perder dinheiro fora é uma especialidade do Grêmio.
0: Olha aqui, ó. Chegou pra gente aqui, Maurício, o Parmalat Fit Away que a gente tava falando.
1: Acabei de comer o milho verde.
0: Deixa eu provar esse aqui de baunilha. Provou de milho verde?
1: Comi de milho verde, estava aqui.
0: Esse aqui é de baunilha, deixa eu ver como é que é.
2: Nossa, o Maurício tá traçando tudo.
1: Eu não vou jantar hoje, né? Hoje é sem janta.
2: Não, já tá jantando.
0: Tá o pessoal aqui passando fome.
1: Bom demais, né, Senhor?
0: Ah, eu conheço já, de baunilha é muito bom, né? De baunilha é o mais... assim, mais tranquilo, porque às vezes o pessoal quer o sabor não gosta do sabor mais forte, o chocolate daqui a pouco é mais forte um pouco, o cappuccino também,
2: tá,
0: né?
2: O jeito que tá, metade do meu salário eu vou gastar com a Lactalis.
0: Mas eu já gasto. Agora que eu estou me dando conta aqui. Que eu compro o queijo, compro o leite, compro o pudim, compro o whey. E assim a gente vai indo.
5: Obrigado, Lucianinho. Tem que ser isso, Lucianinho. A firma agradece.
0: Mas qual é o produto que vende mais na empresa? É possível ter essa informação? Qual é o número um? É o queijo presidente ou não?
5: Ah, não. Em termos de valor de mercado, são os iogurtes que mais vendem. É, a gente tem uma marca que a gente adquiriu da Nestlé, que chama Chamito, que é o leite fermentado. É o primeiro SKU em venda da empresa.
0: Um produto tem um gêniozinho ali.
5: Um gêniozinho, exatamente. É o primeiro SKU de venda da empresa. É, e, obviamente, que os leites UHTs, né? Com a marca Parmalat, LG e Itambé. Tem uma venda muito grande, que a penetração é de mais de 90% dos lares brasileiros compram leite UHT.
1: Essa caixinha de proteína, ela é um mata-fome do meio da tarde, que faz você jantar civilizadamente depois.
5: Exatamente, você está ali às 4h30, 5 horas da tarde, você toma essa caixinha, você vai ter uma saciedade melhor, porque a proteína traz essa saciedade para o corpo. Vai fazer você pegar mais leve na janta.
0: Eu acho agora que... vai tomar outra agora.
1: Não. Isso aqui é o que eu tomei, inclusive. É zero açúcar, zero lactose e baixo em gordura total. É exatamente o que precisa o ser humano, né?
2: Eu nem sei o que é lactose, mas gostei.
0: Não, lactose é... Seria a proteína do leite?
5: Não, é o açúcar do leite. Açúcar
3: e 15 gramas de proteína, né?
0: Tem gente que tem intolerância à lactose. Aí é mais zero, é tranquilo.
5: É um produto sem lactose, ele é de mais fácil digestibilidade. Então ele fica mais fácil para a pessoa consumir.
0: 6h39, a gente está na correria aqui. Bom, mais um destaque do Inter aí, meu caro Lucas Arruda.
6: Treino finalizado, Lucianinho. Atividade que aconteceu nesta quarta-feira no estádio Beira Rio e não no CT Parque Gigante. Os atletas finalizaram a preparação para o Grenal 454 e a qualquer momento são aguardados aqui na concentração do Internacional para o início do regime de concentração para o Grenal 454 desta quinta-feira. Repetindo, Lucianinho, a possível escalação do Inter para o jogo desta quinta-feira com o Matheus Cunha, Bruno Gomes, Mercado Maripã e Matheus Bahia, Paulinho, Bruno Henrique, Vijagra e o Bernabei, Vitinho e Carboneiro, o Alan Patrick, alternativa para duas posições, ou na vaga do Paulinho, ou na vaga do próprio colombiano Carboneiro, o provável ou possível Inter para o jogo desta quinta-feira na Arena.
0: Muito bem, vamos subir a serra, informações dos times de Caxias do Sul, Juventude Caxias, fala Eduardo Costa.
7: Fala Lucianinho e amigos do Hoje nos Esportes, o Juventude retorna de Londrina com um ponto, mantém a liderança da Série B e abre 2 de vantagem para a equipe do Vila Nova e do Criciúma, que estão na segunda e terceira colocações, respectivamente, na Série B. Sábado, encara o Atlético Goianiense, que é a primeira equipe fora do G6, em mais um duelo direto na briga pelo acesso. O técnico Maurício Barbieri voltou a contar com o Jandrei, goleiro, Mandaca, meio-campista, atletas que estavam no departamento médico. Para sábado, a dúvida é Amarília. O jogador acabou sentindo desconforto na coxa, foi ausência diante do Londrina. Já o Caxias projeta 2027 e não terá Farney Coelho como executivo. Nos próximos dias, ele deverá deixar o clube. Tem sondagens de outras equipes. O Caxias vai passar por mudança na sua diretoria executiva e ele não permanece para a próxima temporada.
0: Obrigado, Eduardo Costa. Deixa eu dizer que Hoje nos Esportes tem na produção João Calegari e Ana Nazário, na técnica Renatinho Silva, Victor Hugo Scheid, Robert Abel, Gilmar Silva, Eric Santos, Fabrício de Carvalho, Cristian Rafael, Paulo Fraga, Eduardo Brum e Pietro Pezzi. Nas lives, o Henrique Borges, o Lorenzo Castro, Isabelle Garbim e o Rafael Monteiro. Na externa aqui, o nosso Richard Borges e Juliano Zamora, claro, os dois que estão aqui na minha frente. Só olhar para frente eu acerto, Maurício.
1: Aí não é nem sabendo ler, né?
0: Não, aqui não precisa nem saber ler. Bom, 6h42, a gente está na reta final aqui do programa. Pedro, vai ter show daqui a pouco aqui, então. Tá rolando ali já, né?
2: É, tá o Zé Dedão apresentando. Tipo 9h15, 9h30, a gente abre tudo aí.
0: Daí é contigo a bronca, daí. Tudo
2: vamos
0: contigo.
2: Tentar, né, Lucinei?
0: Vai brilhar.
2: Ah, o Guilherme já tô invocado. Vou entrar brabo no palco.
3: Provoquei de propósito para ele entrar com vontade, né?
0: Não, mas esse é o vestiário aqui, tá provocando no vestiário. Mas pessoal, a gente tem mais um minutinho e meio. Quero agradecer Franklin, quero Franklin, Roosevelt, quero agradecer ao
1: não
0: Guilherme.
1: Não faz sentido, Franklin.
0: Não, não faz, eu errei. Roosevelt, Portela, obrigado mais uma vez aqui pela parceria de vocês conosco, né? Enfim, com a Rádio Gaúcha, acima de tudo, e ano que vem a gente volta aqui com a confraria também do Pedernesso.
5: Ô, Lucianinho e time, muito obrigado pela mais um ano de parceria. É, o ano que vem estamos de volta, Pedro, com a confraria, se Deus quiser. É, já virou tradição, já deu sorte pra
2: eu
5: gente.
2: Eu vou transformar o meu sítio num fornecedor da Lacta.
5: Isso, vamos criar umas vaquinhas lá.
2: Ti, pelo
3: está negociando.
2: Ainda que o Guilherme me queimou como cantor.
3: Não. Jamais faria isso.
2: Quase perdeu o cliente.
5: Não tem problema.
3: Tenho todos os teus CDs.
5: O Guilherme só apresentou você pra gente, a gente já te ama, então tá tudo certo com a gente.
0: A gente bota umas vaquinhas lá, Pedro, aí vamos produzir pra Lacta. Guilherme, obrigado mais uma vez aí pelo carinho.
3: Eu que agradeço, Luciano. Muito obrigado.
0: Bom, é isso. Maurício, tem mais 30 segundos pra gente dar tchau aí.
1: Pra dizer que a nossa programação de Grenal, pré, durante e pós, vai ser espetacular como foi o primeiro.
0: Exatamente. Vamos até uma da manhã nessa quinta para sexta, né? Já vai ser madrugada de sexta-feira. Hoje fica por aqui pra Guaibacar, Desco Atacado, Lojas Colombo, Panvel, Siga-me, Unifique internet e banda larga, enfim, internet, celular, banda larga e ainda Lactalis conosco aqui no Hoje nos Esportes. Vem chegando o correspondente e às 8 tem show dos esportes, tem confraria direto da casa da RBS. Abraço gigante, tchau! 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
31: Proposta do fim da escala 6x1 na jornada de trabalho é aprovada em comissão do Senado.
32: Emergência SUS de Porto Alegre enfrentam mais uma vez superlotação e Hospital de Clínicas atende apenas a casos encaminhados pelo SAMU.
31: Levantamento aponta que 9 em cada 10 viagens de ônibus no transporte coletivo da capital já ocorrem sem cobrador e Prefeitura quer avançar na extinção da vaga ainda neste ano.
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31: Bom início de noite, 6 horas 51 minutos.
32: A temperatura é de 18 graus na capital.
31: A Comissão de Constituição e Justiça do Senado aprovou nessa tarde o relatório da proposta de emenda à Constituição do fim da escala 6x1 na jornada de trabalho. A votação foi simbólica, os votos não foram contados nominalmente. O relator da proposta, senador Omar Aziz, fez a leitura do parecer, mantendo o texto base aprovado pela Câmara dos Deputados. O texto segue agora para votação no plenário do Senado, onde precisa ser analisado em duas votações. Ainda não há um prazo para elas ocorrerem. A proposta prevê 2 dias de repouso semanal remunerado, sendo um deles preferencialmente aos domingos. Prevê também que a jornada máxima de trabalho passe das atuais 44 para 40 horas semanais e que o salário não poderá ser reduzido por causa dessa diminuição.
32: A mesma comissão do Senado aprovou hoje à tarde também o texto base da proposta de emenda à Constituição da Segurança Pública. Os senadores encerraram a reunião sem analisar 3 partes do texto da proposta em separado, os chamados destaques. A proposta não será votada no plenário hoje. Uma das emendas destacadas altera as regras previstas na PEC para as polícias municipais. Outra mudança que ficou para ser analisada inclui agentes de trânsito entre os órgãos de segurança pública previstos. A chamada PEC da Segurança altera a Constituição para integrar as forças policiais e redefine competências entre a União, os estados e os municípios.
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31: Temperatura de 18 graus agora em Porto Alegre, 17 em Caxias do Sul, 22 graus em Santa Maria, 16 em Pelotas e também em Rio Grande e 18 graus em Passo Fundo. Cleocum atualiza a previsão do tempo.
0: Agora à noite o tempo é seco e até faz um pouco de frio entre a madrugada e o amanhecer aqui no estado. A sensação é de frio, talvez a temperatura no termômetro não seja muito baixa, mas a sensação é de frio. A expectativa de um aquecimento um pouco maior, no mínimo 3 graus, no período da tarde desta quinta. E esse aquecimento traz, além do calor, umidade, por isso chove no fim da tarde, principalmente na noite, em grande parte do estado. Na sexta-feira o tempo começa com alguma instabilidade, mas logo melhora.
31: O Supremo Tribunal Federal teve hoje a primeira sessão do plenário da corte após a revelação da troca de mensagens entre o banqueiro preso Daniel Vorcaro e o ministro do Supremo Alexandre de Moraes. O presidente da corte, ministro Edson Fachin, abriu e conduziu a sessão sem citar o caso e a investigação da Polícia Federal sobre o assunto. Foram votados temas diversos, como contribuição previdenciária rural. Mais cedo, Fachin já havia se manifestado sobre a investigação do caso do Banco Master e afirmou que vai encaminhar o caso nos próximos dias.
32: Foi adiada a análise de 3 vetos do prefeito Sebastião Melo ao projeto do plano diretor e da lei de uso de ocupação de solo na Câmara de Porto Alegre. O motivo é a falta de vereadores suficientes em plenário para a votação. Os vetos trancam a pauta e a previsão é que sejam analisados na próxima quarta-feira.
31: Apoiadores do candidato à presidência, Flávio Bolsonaro, se reúnem agora no Parque Moinhos de Vento, em Porto Alegre, para um comício com a presença do candidato. A expectativa é que o presidenciável discurse no local por volta das 7 horas da noite, após um dia de agendas no estado. Durante a manhã, Flávio Bolsonaro esteve na Expo Inter, em Esteio. Ainda nesta edição, obra que afeta abastecimento de água em até 21 bairros da capital ocorrerá na sexta-feira.
32: Lista de espera do ProUni é divulgada.
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1: Em Porto Alegre, alerta para acidentes, a princípio sem gravidade, mas que podem interferir no trânsito. São na Avenida Doutor Nilo Peçanha, próximo a Coronel Genis Bento, e na Avenida Protásio Alves, próximo a Alfredo Ferreira Rodrigues. No entorno do Parcão, também na capital, a Comendador Caminha tem bloqueio devido ao comício de Flávio Bolsonaro, candidato à presidência da República. Na BR-116, em Canoas, tem estreitamento de pista, na altura do viaduto da Metrovel, causando lentidão. E tem lentidão também no entorno da Expo Inter, especialmente na Avenida Celina Kreff.
32: A emergência do Hospital de Clínicas de Porto Alegre opera com restrição máxima. Desde as 9 horas da manhã, a emergência adulto está recebendo apenas pacientes encaminhados pelo SAMU. A medida é justificada como uma necessidade para garantir o atendimento adequado dos 160 pacientes que estão sendo atendidos no local que já opera com superlotação. O que causa essa superlotação é a falta de leitos de internação, segundo a direção. Emergência do Clínica segue operando dessa maneira até pelo menos às 9 horas da manhã de amanhã.
31: As demais emergências de alta complexidade da capital também estão superlotadas hoje. No Hospital São Lucas, a orientação é que se busque um pronto atendimento. As emergências da Santa Casa e do Conceição atendem ao dobro das capacidades.
32: A Vigilância em Saúde de Porto Alegre alerta para o risco de casos importados de sarampo após aumento de confirmações da doença em São Paulo e também em países na fronteira com o Brasil. Não há nenhuma confirmação na capital neste ano. Segundo o órgão, orientação é atualizar a situação vacinal, especialmente para quem nunca recebeu o imunizante, está com o esquema incompleto ou para quem não tem comprovante de vacinação. A vacina tríplice viral está disponível em todas as unidades de saúde da capital para pessoas de até 59 anos.
31: A Anvisa determinou hoje a suspensão da fabricação de produtos de limpeza na fábrica da Unilever, localizada em Vinhedo, no estado de São Paulo. A multinacional afirmou que a suspensão de produção afeta as linhas de sabão líquido para lavar roupas e amaciante líquido das marcas Omo, Comfort, Surf e Brilhante. Segundo a empresa, as ações para normalização já estão sendo implementadas. A Anvisa reforça que a medida é preventiva. Até o momento, não há indicação de contaminação ou outros problemas sobre os lotes produzidos na fábrica. Por isso, não foi determinada a suspensão das vendas e nem o recolhimento de itens fabricados.
32: 9 em cada 10 viagens de ônibus do transporte público de Porto Alegre já operam sem a presença de cobrador. O dado é da Secretaria de Mobilidade Urbana da capital e reflete o cenário de agosto. O programa de extinção gradativa da função previa a retirada total até o início deste ano. Segundo a pasta, porém, algumas linhas não permitem a operação sem cobrador. As linhas que circulam pelo corredor de ônibus da Avenida Sertório ainda precisam do profissional, pois as paradas são diferentes do restante da cidade. Agora em Porto Alegre, 18 graus, 6 horas 58 minutos.
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31: Os participantes do processo seletivo do programa Universidade para Todos para o segundo semestre de 2026 já podem consultar o resultado da lista de espera. Para saber se foi selecionado, o estudante que manifestou interesse nessa fase do programa deve acessar o site do ProUni. O prazo para entrega de documentação termina em 14 de setembro.
32: Foi concluído.

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2: A próxima edição será amanhã, às 8 horas. 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
4: Olá, boa noite.
5: Boa noite para você que nos acompanha em todo o país.
4: Quarta-feira, 2 de setembro de 2026.
5: Vamos aos destaques do dia.
4: Remédio para infarto e AVC no SUS.
5: Sancionada a lei que determina a oferta de trombolíticos nos serviços de urgência e emergência. Pablo Mundim.
6: Hoje, a aquisição dos trombolíticos é feita pelos gestores locais e, a partir da nova legislação, o Ministério da Saúde vai definir estratégias para aprimorar essa oferta e qualificar o atendimento.
4: Preparação para o El Niño.
5: Medidas de prevenção aos efeitos do fenômeno climático foram apresentadas a gestores estaduais e municipais de todo o país. Márcia Fernandes.
7: Para lidar com os efeitos do chamado Super El Niño, estão sendo adotadas medidas nas diferentes regiões do país.
4: Atenção na hora das compras para casa.
5: A Anvisa proíbe produtos de limpeza sem registro sanitário por representarem riscos à saúde. Cleide Lopes.
8: Antes de colocar um produto no carrinho, vale fazer uma conferência rápida no rótulo. Se não há identificação clara do fabricante, lote ou instruções de uso, é melhor desconfiar.
4: Hoje na apresentação, eu, Luciana Vasconcelos e Luciano Seixas.
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4: Sancionada a lei que prevê a oferta de trombolíticos para tratamento de infarto e AVC na rede de urgência e emergência do SUS.
5: Esses medicamentos podem ser usados para dissolver coágulos de sangue, os trombos, que entopem as artérias ou veias.
6: As doenças cardiovasculares são a principal causa de morte no Brasil. São cerca de 400 mil mortes por ano, mais de 1.100 por dia. Em casos de infarto e de alguns tipos de AVC, o tempo é decisivo para salvar vidas e reduzir sequelas. Com a nova lei, medicamentos trombolíticos serão ampliados na rede de urgência e emergência do SUS, incluindo as unidades de pronto atendimento, as UPAs. Segundo a médica e professora de emergências do Hospital de Clínicas da USP, Ludmila Abraão Ajar, a medida será fundamental para salvar vidas.
9: Quando nós levamos o trombolítico, que é essa medicação tão poderosa, para a população que precisa, nós estamos salvando vidas e estamos devolvendo os pais e as mães de famílias para suas casas, com uma menor ocorrência de incapacidade, de sequelas e de problemas que vão tornar toda essa família inviável para uma vida social.
6: O tratamento pode ser indicado em casos de infarto e AVC isquêmico, sempre depois da avaliação de equipe de saúde e de acordo com os protocolos médicos. No caso do infarto, o medicamento pode ser utilizado principalmente quando um procedimento mais complexo, como a angioplastia, não está disponível no tempo recomendado. A nova lei prevê medidas para melhorar a disponibilidade dos medicamentos na rede pública. O ministro da Saúde, Alexandre Padilha, destaca que hoje a aquisição dos trombolíticos é feita pelos gestores locais e que, a partir da nova legislação, o Ministério da Saúde vai definir estratégias para aprimorar essa oferta e qualificar o atendimento.
10: Vamos levar para pactuação com os estados e municípios e a lei passa a dar uma obrigação muito maior, a capacidade maior de todo cidadão, da gente enquanto ministério, do gestor estadual, municipal, cobrar a implementação do que está acontecendo. E com isso a ideia é reduzir o tempo de tratamento e, ao reduzir o tempo de tratamento, a gente garantir salvar vidas em relação a isso.
6: A lei entra em vigor 180 dias após a publicação e a implementação será acompanhada por um comitê criado pelo Ministério da Saúde. Em 2025, o SUS contabilizou 292 mil atendimentos por AVC, sendo 218 mil por AVC isquêmico. Reportagem Pablo Mundim.
4: A campanha nacional de multivacinação chegou ao fim nesta terça-feira, com mais de 8 milhões de doses aplicadas em todo o país.
5: Mas fique atento, se você tem criança ou adolescente com menos de 15 anos em casa, vale dar uma olhada na caderneta e conferir se falta alguma vacina.
4: Isso porque mesmo com o fim da campanha, a vacinação continua normalmente pelo SUS.
5: É só procurar um posto de saúde e levar a caderneta para atualizar o documento.
4: Reforçando a rotina de vacinação, mesmo que seja com uma frequência menor, deve ser mantida na adolescência.

0: Essência.
1: Inclusive a vacina contra o HPV. E jovens e adolescentes de 15 a 19 anos que não foram imunizados na idade correta têm até 31 de dezembro para receber a dose pelo SUS.
2: A servidora pública Aline Figueiredo sempre levou a sério todas as vacinas que protegem o filho João Vitor, de 11 anos, contra doenças que podem ser evitadas. Com a caderneta completa, o João Vitor já tomou até mesmo a vacina contra o HPV. Para ela, os cuidados com a saúde vão além da porta de casa.
3: Além de desenvolver a doença, de transmitir, né? Essa, para mim, foi a grande preocupação. Se tem uma doença que está tendo controle por vacinação, por que não proporcionar isso ao meu filho? Se eu já tomei também, eu sou imunizada. Nossa, eu saí uma vacina, eu tô lá, só acho que eu sou a primeira da fila para tomar.
2: Os adolescentes têm um esquema vacinal importante a ser seguido para construir uma vida adulta saudável. A pediatra Natália Bastos alerta que a caderneta de vacinação continua merecendo a atenção dos pais de adolescentes.
4: As pessoas esquecem muito da vacinação dos adolescentes e acaba que eles ficam sem proteção. Muitas vezes a questão do levar de ano em ano já passa, os pais passam a levar os filhos na emergência e aí acaba que o médico da emergência não olha o cartão de vacina. E aí, como tem no SUS o programa de mandar mensagem para os pais, isso ajuda muito a lembrar eles que eles têm essa vacina esquecida.
2: Além da vacina contra o HPV, os adolescentes devem ser imunizados contra outras doenças. Como lembra a diretora substituta do Departamento do Programa Nacional de Imunizações do Ministério da Saúde, Ana Catarina de Melo Araújo.
5: E aí atualizar para as vacinas da faixa etária do adolescente, que seria HPV, dengue, meningite, a meningo, CWY. Ter a caderneta de vacinação em mãos, procurar a unidade básica de saúde mais próxima da residência, verificar essa caderneta de vacinação junto a um profissional de saúde da unidade básica para verificar a situação vacinal.
2: A campanha de vacinação contra o HPV para jovens de 15 a 19 anos foi prorrogada até 31 de dezembro. Com isso, quem ainda não foi vacinado contra o vírus na idade recomendada, entre 9 e 14 anos, deve procurar uma unidade de saúde para receber gratuitamente uma dose do imunizante. Reportagem Graziele Bezerra.
6: Representantes do governo federal, de governos estaduais e prefeituras estiveram reunidos na última semana para discutir ações de prevenção e resposta aos impactos do El Niño.
1: A previsão é de que esse fenômeno climático, que deve se acentuar a partir deste mês, provoque chuvas mais intensas no sul e ondas de calor e secas mais rigorosas nas demais regiões.
6: Foram feitas rodadas de reunião com gestores de todas as regiões. Hoje foi a última com representantes do Sudeste.
7: Para lidar com os efeitos do chamado Super El Niño, que deve atingir o país com mais intensidade entre este mês de setembro e novembro, estão sendo adotadas medidas nas diferentes regiões do país. No Sudeste, a previsão é de ondas de calor e atraso nas chuvas. No campo, os maiores impactos serão sentidos na produção de cana-de-açúcar e de frutas cítricas, além das pastagens. A preocupação também com o abastecimento de água, sobretudo na região metropolitana de São Paulo, de acordo com a ministra da Casa Civil, Miriam Belchior.
8: Estamos fazendo esse monitoramento junto, evidentemente, com os órgãos estaduais do Rio, de Minas e de São Paulo, para garantir aí o abastecimento nas regiões metropolitanas de São Paulo, Rio e Campinas, né? É muito importante que os governos estaduais façam a gestão de seus reservatórios para que, em caso de cenário de escassez, se estabeleça uma priorização de usos da água disponível.
7: No norte e nordeste, a previsão é que o fenômeno climático cause calor e seca prolongada nas regiões. Nesse momento, é importante que as pessoas não iniciem queimadas, ainda que controladas. É o que explicou o ministro do Meio Ambiente e Mudança do Clima, João Paulo Capobianco.
9: Evitar incêndios depende necessariamente de uma ação preventiva por parte da sociedade. Ou seja, nós não podemos, a partir de agora, utilizar o fogo para aquelas questões que culturalmente ainda se usam no Brasil. Pôr fogo para limpar um terreno qualquer, ali renovar uma pastagem, colocar fogo no lixo, fazer fogueiras de lazer, inclusive.
7: Para o centro-oeste, a previsão é de atraso nas chuvas e temperaturas acima da média. Por isso, está sendo monitorada a possibilidade de escassez hídrica, principalmente no norte de Mato Grosso e de Goiás. E na região sul, a preocupação é com o excesso de chuvas e tempestades. Para fazer frente a esse cenário, estão previstas ações de prevenção a desastres, segurança hídrica, geração e transmissão de energia elétrica. Reportagem, Márcia Fernandes.
6: O Sistema Único de Saúde reforça a preparação em todo o país para antecipar os riscos e proteger a população dos impactos do El Niño.
1: Com o apoio do Ministério da Saúde, gestores estaduais trabalham na elaboração de planos de enfrentamento adaptados às diferentes realidades e vulnerabilidades dos territórios.
6: E o Ministério faz um alerta para o cuidado com o aumento de transmissão de arboviroses, como dengue e chikungunya.
1: Sobre o assunto, eu e Mariana Jungmann conversamos com Marília Santini de Oliveira, secretária adjunta de Vigilância em Saúde e Ambiente. Vamos ouvir.
0: Secretária Marília Santini, seja muito bem-vinda à Voz do Brasil. O Ministério da Saúde encaminhou, né, um alerta aos estados e municípios sobre a possibilidade de aumento na transmissão de arboviroses, como dengue, chikungunya, em razão aí do fenômeno El Niño. Quais são as previsões e as recomendações que estão contidas nesse alerta?
10: Boa tarde, obrigada aí pelo espaço para a gente discutir esse assunto tão importante. Então, como acho que a maioria das pessoas já sabe, mas acho também que não custa a gente reforçar que o El Niño é um fenômeno climático natural. O que está acontecendo atualmente, né? Nos últimos 10, 15 anos? Ele está sendo mais frequente e mais intenso. Então, acontece um aquecimento das águas superficiais do Oceano Pacífico, e isso interfere no clima do mundo inteiro. No Brasil, que é um país bem grande, né? Ele acentua tudo o que aconteceria. Então, na estação quente, fica muito mais quente. Na estação chuvosa, tem muito mais chuva, causando enchentes, deslizamentos. E no local que tem seca, fica muito mais seco, causando dificuldade de acesso, prejuízo na produção de alimentos. Uma consequência que às vezes a gente não vê tanto, porque é tudo pequenininho, né? O mosquito, vírus, é que vetores, principalmente mosquitos, têm o seu ciclo de vida alterado pelo calor. Por exemplo, o Aedes aegypti, que é um mosquito que transmite a dengue, a zika, a chikungunya, ele nasce mais rápido, do ovo para virar adulto, que é o que pica e transmite, é um ciclo mais rápido, então você acaba tendo mais mosquitos. E também, tanto na seca quanto na enchente, a gente tem mais criadouros desses mosquitos. Porque na seca você acaba guardando água, às vezes de forma inadequada pela falta de água, né? Então vai ter balde, outros recipientes com água. E na enchente, quando a chuva passa, ficam aquelas poças de água que também são criadouros desse mosquito. Então é clássico que em anos de El Niño a gente tenha aumento do número de casos de dengue. Isso que está na recomendação, mandando um alerta para todos os estados e municípios, dizendo que existe a possibilidade de ter esse El Niño mais forte esse ano, e com isso acontecendo, existe a possibilidade de ter mais casos de dengue. Então, é um alerta que recomenda as mesmas medidas para dengue, que a gente recomenda sempre, só que com mais atenção e com mais frequência.
1: Essas medidas recomendadas, né, sobre a dengue, falam da colaboração da população, que é fundamental nesse caso, né? O Ministério também está empenhado nessa mobilização da população?
10: Sim. É fundamental, como você disse, porque tem esses criadouros do mosquito podem ser muito pequenos e muito perto da casa das pessoas e mesmo dentro delas, né? Então, aquelas coisas que todo mundo já sabe, que a gente faz campanha todo ano, não deixe pratinho de vaso cheio de água. É a mesma, não é? Seria o mesmo criadouro, né? Olha o seu quintal, veja se não há pneus, baldes, outras coisas que acumulam água. Olha atrás das geladeiras, os depósitos. Então, são as mesmas recomendações que não acontecem sem o envolvimento da população.
0: Agora, o Ministério da Saúde, ele está fazendo aí alguma preparação também, secretária do SUS, para aumento de casos aí de dengue, chikungunya, outras doenças também que possam ser transmitidas pelo Aedes aegypti?
10: Sim, a gente está fazendo também outras medidas para controle desse vetor, né? Que não dependem da população, dependem dos gestores. Então, tem a parte da população, tem a parte do prefeito, do governador, aqui do governo federal. Então, por exemplo, aqueles larvicidas ou adulticidas que matam os mosquitos adultos ou em evolução, a gente comprou e tem disponível uma quantidade maior. Testes para fazer exames laboratoriais de dengue e chikungunya, a gente também regularizou nossos estoques num nível maior. Nessa parte que você pergunta especificamente, né, para o atendimento e para o diagnóstico, a gente tem vários documentos que dizem como fazer isso, que serve para a equipe de saúde, serve para a população, quando procurar o médico, a gente está divulgando bem mais esses documentos, fazendo vários webinários com diferentes trabalhadores da saúde, e não só dos trabalhadores do SUS, mas também da saúde suplementar, porque esses pacientes podem procurar qualquer serviço, né? Quem tem plano de saúde ou quem vai particular mesmo. Então, tem todo um trabalho voltado principalmente para educação dos profissionais de saúde e para ter a oferta dos insumos que esses profissionais vão precisar. Sais de reidratação oral, teste diagnóstico.
1: Muito bem, nós conversamos com Marília Santini, secretária adjunta da Secretaria de Vigilância em Saúde e Ambiente do Ministério da Saúde. Muito obrigado, secretária, por sua entrevista aqui à Voz do Brasil.
10: Eu que agradeço.
6: A Anvisa, a Agência Nacional de Vigilância Sanitária, suspendeu a fabricação de produtos de limpeza na unidade da Unilever, em Vinhedo, no interior de São Paulo.
1: A ação é preventiva e foi adotada após inspeção que identificou falhas de controle e monitoramento da água utilizada no processo.
6: A avaliação das evidências disponíveis até o momento não indicou contaminação sobre os lotes produzidos na fábrica.
1: Por esse motivo, não foi determinada a suspensão da comercialização, da distribuição ou do uso dos produtos já fabricados e disponíveis no mercado, nem o seu recolhimento.
6: A vistoria faz parte de outras ações integradas de fiscalização sanitária de empresas fabricantes de saneantes, uma categoria que inclui produtos destinados à limpeza, desinfecção e conservação de ambientes.
1: A Anvisa determinou ainda que 12 produtos sem registro não podem ser fabricados nem vendidos no Brasil.
6: Entre eles estão alvejantes, tiramanchas e soluções à base de percarbonato de sódio.
1: De acordo com a agência, esses produtos representam riscos à saúde e à segurança da população.
6: Saiba como evitar a escolha de itens assim na prateleira do supermercado.
11: Na hora de fazer compras, preço e marca costumam pesar na escolha, mas será que o consumidor também olha o rótulo? A servidora pública Cláudia Siqueira nem sempre faz isso.
12: Olha, eu vou confessar que eu não costumo olhar.
11: Já a aposentada Renata Mello é um pouquinho mais cuidadosa.
12: Eu costumo olhar muitas coisas de produto comestíveis, mas em produto de limpeza foram coisas assim que muito pouco tempo que eu comecei a ficar mais atenta.
11: Entre os 12 itens proibidos pela Anvisa, vendidos sem registro sanitário, estão alvejantes, tiramanchas e soluções à base de percarbonato de sódio. Antes de colocar o produto no carrinho, vale fazer uma conferência rápida no rótulo. A dica é da gerente de fiscalização e inspeção da Anvisa, Márcia Gonçalves.
13: O consumidor pode olhar ali quem fabrica o produto, onde ele é fabricado, a composição e a concentração, as instruções de uso correto desse produto, de manuseio, as condições de descarte, advertências, o que, que acontece, né, num caso de uma intoxicação.
11: Um dos problemas da comercialização de produtos químicos sem autorização e sem a devida responsabilidade técnica é que não há nenhum tipo de garantia de segurança em seu uso, como explica Rodrigo Moura, coordenador da Comissão Nacional de Fiscalização do Conselho Federal de Química.
14: Quando você tem um produto clandestino, você não tem exatamente a certeza da matéria-prima utilizada nesse produto. Você não tem certeza com relação aos processos químicos que foram utilizados na concepção do produto. Você não tem informações técnicas relativas à utilização do produto. Um produto clandestino, ele é um risco para a sociedade.
11: Quem já tem em casa um dos produtos proibidos pela Anvisa deve manter a embalagem fechada, no recipiente original e longe de crianças e animais. E procurar a vigilância sanitária local para saber como proceder. Reportagem Cleide Lopes.
1: A lista dos produtos de origem desconhecida pode ser consultada no portal oficial da Anvisa, no endereço www.gov.br/anvisa.
6: E Luciano, agora a gente vai falar de bulas de remédios. Decifrar aqueles termos técnicos nas bulas tradicionais pode ser uma missão difícil para muita gente.
1: Para resolver esse problema e garantir acesso à informação com segurança, a Anvisa disponibiliza online, de forma gratuita, o bulário eletrônico.
6: A plataforma oferece uma linguagem mais clara para o cidadão.
15: Letras pequenas, termos técnicos, palavras difíceis. Esses são alguns dos problemas encontrados nas bulas dos medicamentos que desestimulam a população a consultar o documento. A aposentada Cleide Felipe da Silva já recorreu à internet para buscar informações. Ela conta que até se arriscou quando entendeu melhor os efeitos colaterais e suspendeu o tratamento.
16: A médica passou um remédio para eu usar por conta de colesterol alterado e eu já tenho um problema nos rins, né? O remédio que ela me passou, me receitou, alterava mais ainda o problema nos rins. Fui lá na internet, pesquisei e vi que tinha um efeito colateral enorme com quem já tinha problema dos rins. Então eu parei por conta própria.
15: E não é só a Cleide que enfrentou os perigos de interromper um tratamento por conta própria pelas dificuldades de ler a bula. O Imar Pereira Nunes também já buscou informações sobre sintomas, tratamentos e medicamentos na internet. Mas o professor não confiou no que leu.
17: Talvez hoje seja um pouco mais fácil, mas sempre tem aquela coisa mais técnica que dificulta, né, um pouquinho o entendimento. Eu já olhei na internet e achei que ia morrer. Chegou no médico, ele desmentiu tudo.
15: Para garantir aos pacientes acesso à informação com segurança, a Agência Nacional de Vigilância Sanitária mantém uma base de dados pública e oficial, onde todas as versões aprovadas pela Anvisa estão disponíveis. Segundo Daniela Marreco Cerqueira, diretora da 2ª Diretoria da Anvisa, a ferramenta chamada de bulário eletrônico permite simplificar a leitura das bulas de maneira gratuita.
18: Ao acessar o bulário eletrônico, você segue buscar a bula pelo nome comercial do medicamento, pelo nome da substância ativa, e ele também vai ter acesso a dois tipos diferentes de texto de bula. A gente tem o que a gente chama de bula do paciente e o que a gente chama de bula do profissional de saúde.
15: A diretora Daniela Marreco Cerqueira reforça ainda que no Brasil, medicamentos de referência, genéricos e similares utilizam bulas padronizadas com informações sobre segurança e uso. Quando há necessidade, as alterações passam por análise técnica.
18: A Anvisa vem aprimorando as bulas dos medicamentos exatamente para conseguir maior clareza nas informações, maior legibilidade, conseguir um melhor entendimento.
15: O bulário eletrônico pode ser acessado oficialmente através do portal da Anvisa no endereço consultas.anvisa.gov.br. Reportagem Gabriela Noronha.
1: Estados, municípios e o Distrito Federal já podem aderir à Política Nacional dos Direitos das Pessoas LGBTQIA+.
6: A participação é voluntária e também alcança organizações da sociedade civil, instituições de ensino e pesquisa, centros de referência e empresas.
1: O processo de adesão é digital. Feita a adesão, é realizado um plano de ação, como detalha a Secretária Nacional dos Direitos das Pessoas LGBTQIA+, Simi Lahat.
19: Esse plano de ação, ele visa identificar qual é o interesse. Então, se não tem um conselho, quer fazer um conselho, se quer implementar algum equipamento público, se quer elaborar políticas públicas, ela constrói esse plano de ação em conjunto e aí soma esforços para a execução dessa política no território.
6: O processo pode ser solicitado pelo e-mail politica.lgbtqia@mdh.gov.br. Vou repetir, hein? politica.lgbtqia@mdh.gov.br.
1: E essas foram as notícias do Governo Federal.
6: Uma realização da Secretaria de Comunicação Social da Presidência da República.
1: Com produção da empresa Brasil de Comunicação.
6: Fique agora com o Minuto do TCU e em seguida com as notícias do Poder Judiciário e do Congresso Nacional. Uma boa noite.
1: Boa noite para você e até amanhã.
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23: Presidente do STF abre evento internacional sobre independência judicial nas democracias contemporâneas.
24: TSE define critérios para caracterizar deepfake nas eleições 2026.
23: STJ identifica comando oculto em recurso para enganar sistema de inteligência artificial e determina comunicação à OAB e ao MPF.
24: Boa noite, eu sou Sérgio Duarte.
23: E eu sou Walter Lima.
24: O presidente do Supremo Tribunal Federal, ministro Edson Fachin, abriu nesta quarta-feira a 17ª Jornada Ítalo-Hispano-Brasileira de Direito Público, que tem como tema Resistência Democrática e Justiça Constitucional.
23: Na abertura do evento, Fachin aproveitou para fazer uma manifestação.
24: O ministro disse que é dever de todos preservar a integridade do STF, destacou a responsabilidade do cargo.
25: A elevada autoridade do cargo não confere privilégios, mas impõe deveres, limites e responsabilidades que devem ser observados com absoluto respeito à Constituição, às leis e ao Supremo Tribunal Federal. Nos próximos dias, concluída a análise necessária dos fatos e os procedimentos institucionais pertinentes, esta presidência anunciará, no tempo devido e sem precipitação, as medidas cabíveis e necessárias.
23: O encontro realizado no Supremo reúne até amanhã especialistas do Brasil, da Itália e da Espanha para discutir desafios das cortes constitucionais.
24: Tribunal Superior Eleitoral define critérios para caracterizar deepfake nas eleições 2026.
23: A corte também definiu que a proibição do uso de deepfake nas eleições é para conteúdo caracterizado como propaganda eleitoral. Fábio Ruas.
26: O TSE estabeleceu que deepfake é o conteúdo produzido ou manipulado por inteligência artificial que apresente grau de realismo e crie, reproduza ou altere a imagem, a voz ou a manifestação de uma pessoa viva, falecida ou até fictícia. A tese foi fixada durante julgamento em que o TSE rejeitou o pedido de multa contra o candidato Flávio Bolsonaro pelo uso de um vídeo que recriou com inteligência artificial a imagem e a voz do ex-presidente Jair Bolsonaro. No mesmo julgamento, o TSE ainda decidiu que o ato de transmitir convenção partidária pela internet não configura propaganda eleitoral antecipada, o que depende do conteúdo, da linguagem, dos destinatários e do contexto.
24: STJ identifica comando oculto em recurso com o objetivo de enganar o sistema de inteligência artificial do tribunal e beneficiar a parte recorrente.
23: Com isso, determinou a comunicação à OAB, ao MPF e para a tomada de providências. Fátima Uchoa.
2: Para o STJ, a prática conhecida como prompt injection pode representar ato atentatório à dignidade da justiça e se caracterizar como crime de fraude processual. Os advogados do caso recorreram ao STJ contra a decisão do Tribunal de Justiça da Paraíba, que considerou a absolvição de uma pessoa acusada de homicídio totalmente contrária às provas do processo. Ao classificar como gravíssimo o uso do comando oculto pelos advogados, o relator do recurso especial ministro Og Fernandes afirmou que ministros e equipes analisam processos de forma minuciosa e que as ferramentas de IA não são usadas para produzir automaticamente decisões que são apenas assinadas pelos magistrados.
3: Começa o segundo seminário de precedentes na Justiça do Trabalho.
4: Por 2 dias, ministros, magistrados, pesquisadores do direito discutem a uniformização da jurisprudência trabalhista no país. Rafael Silva.
5: O encontro discute a formação e a aplicação de precedentes e de mecanismos para agilizar a análise de processos e a segurança jurídica ao uniformizar a interpretação do direito. Outro ponto é garantir a segurança no uso de ferramentas de inteligência artificial nesse processo.
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3: Uma boa noite.
4: E até amanhã.
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8: Eu sou Paula Groba.
9: Eu sou Humberto Pinheiro.
8: E estes são os destaques de hoje do Jornal do Senado, que começa agora.
9: Avança a proposta sobre o fim da escala 6x1. Texto segue para o plenário.
8: MP do fim da taxa das blusinhas é aprovada em comissão mista e Câmara analisa texto.
9: Comissão de Constituição e Justiça aprova texto base da PEC da Segurança Pública.
8: Boa noite.
9: Boa noite.
8: O fim da escala 6x1 avançou no Senado. A Comissão de Constituição e Justiça aprovou a proposta que reduz a jornada para 40 horas semanais e garante 2 dias de descanso por semana.
9: Na prática, a PEC prevê a adoção da chamada escala 5x2, 5 dias de trabalho e 2 de folga. Agora, o texto será analisado pelo plenário. Repórter Rodrigo Rezende.
27: A proposta de emenda à Constituição 211 de 2019 limita a jornada de trabalho dos trabalhadores seletistas em 40 horas semanais. A PEC cria ainda a escala 5x2, com a obrigação de 2 folgas semanais ao empregado. Todas essas mudanças não podem acarretar diminuição do salário. O relator da proposta, senador Omar Aziz, do PSD do Amazonas, afirma que as mudanças vão dar qualidade à vida dos trabalhadores, principalmente das mulheres.
28: Nós temos dessas 37 milhões, mais ou menos, de trabalhadores nessa situação, mais de 57% são mulheres. Essas mulheres, muitas vezes, têm uma dupla jornada de trabalho.
27: Já o senador Rogério Marinho, do PL do Rio Grande do Norte, lamentou que a PEC obrigue uma forma de contrato entre patrões e empregados diferente do modelo dado pela reforma trabalhista em 2017.
29: Ele coloca uma questão uniforme de cima para baixo. Quando se fala aqui do acordo individual como se fosse um retrocesso, o acordo individual existe desde sempre, desde 1943.
27: A PEC estipula um período de transição para a nova jornada. Depois da publicação, as empresas terão até 2 meses para adaptar a jornada para 42 horas semanais. A partir daí, as empresas terão mais 1 ano para colocar a jornada em 40 horas.
8: Senadores também aprovaram na noite desta terça-feira um projeto que cria incentivos tributários para empresas que instalarem, ampliarem ou modernizarem centros de processamento de dados no país, os chamados data centers.
9: A proposta prevê a suspensão de tributos como PIS, PASEP, COFINS, Imposto de Importação e IPI para essas instalações. O texto prevê uma série de contrapartidas por parte das empresas, visando a redução do impacto ambiental. Repórter Alexandre Campos.
30: As empresas habilitadas deverão manter um percentual mínimo de seus serviços no mercado interno, usar fontes de energia renováveis ou de baixa emissão e garantir eficiência hídrica no resfriamento da infraestrutura. Ainda deverão investir em projetos projetos de pesquisa e inovação industrial e tecnológica ligados à economia digital, o correspondente a 2% do valor dos produtos adquiridos no mercado interno ou no exterior, com benefício do regime especial, sendo que 40% dos recursos devem ser aplicados nas regiões Norte, Nordeste e Centro-Oeste. Relator do projeto, o senador Cid Gomes, do PSB do Ceará, destacou a importância dos data centers no dia a dia das pessoas.
0: Com o advento da inteligência artificial, é de que cada vez mais estruturas de bancos de dados sejam necessárias à implantação para que as informações possam estar rápida e prontamente disponíveis para o uso e consumo da população.
30: O projeto, que segue para a sanção presidencial, ainda prevê que as multas previstas no chamado Estatuto Digital da Criança e do Adolescente sejam direcionadas por 5 anos para o Fundo Nacional para a Criança e o Adolescente.
8: O Senado também aprovou um projeto que cria a Política Nacional de Minerais Críticos e Estratégicos. A proposta estabelece diretrizes para incentivar a pesquisa, a extração, o beneficiamento e a transformação desses minerais no Brasil.
9: A proposta também cria um Conselho Nacional para a Industrialização do Setor. Os minerais são importantes para áreas como tecnologia, transição energética e segurança nacional. A proposta segue para a sanção presidencial.
8: E seguiu para a promulgação a indicação do senador Rodrigo Pacheco, do PSB de Minas Gerais, para o cargo de ministro do Tribunal de Contas da União. O TCU é integrado por 9 ministros, indicados pelo presidente da República, pelo Senado e pela Câmara. O cargo é vitalício. Pacheco vai ocupar a vaga deixada por Bruno Dantas, que renunciou ao cargo na segunda-feira.
9: A medida provisória que acaba com a taxa de 20% sobre compras internacionais de até 50 dólares foi aprovada pela Comissão Mista de Deputados e Senadores.
8: Agora, a MP, também conhecida como Taxa das Blusinhas, segue para a votação nos plenários da Câmara e do Senado. A expectativa é que isso aconteça ainda nesta quarta-feira. Repórter Maurício De Sante.
10: O principal ponto de impasse para aprovar a medida provisória que acaba com a chamada taxa das blusinhas era definir quando seriam avaliados os impactos da medida. O texto põe fim à cobrança de 20% sobre as compras internacionais de até 50 dólares, hoje cerca de R$250. Pelo acordo, a primeira avaliação será feita 3 meses depois que a medida entrar em vigor. Depois, o Ministério da Fazenda fará novas análises a cada 6 meses. O Congresso também vai avaliar os impactos uma vez por ano. A relatora, senadora Leila Barros, do PDT do Distrito Federal, destacou que o governo federal poderá fazer ajustes dependendo do resultado dessas avaliações de impacto.
11: A gente atendeu em parte a maior preocupação do setor, que é a avaliação, dando essa autonomia ao Ministério da Fazenda, a avaliação de 6 em 6 meses e também passar pelo Executivo a avaliação do Congresso Nacional anualmente.
10: Mas o senador Isalci Lucas, do PL do Distrito Federal, acredita que o prazo de avaliação de impacto a cada 6 meses é muito extenso.
12: O que nós queremos é isonomia para o produtor aqui local. Até 6 meses já quebraram as empresas todas. Se o governo fizer essa avaliação que está aqui hoje, ele já vai perceber que é inadmissível o que está acontecendo.
10: O setor produtivo pediu ainda igualdade nas regras tributárias e regulatórias. O acordo prevê critérios para avaliar os efeitos da medida e análises sobre propriedade intelectual e qualidade dos produtos. Ficaram de fora a exigência de uso dos correios para o envio dos itens comprados e a implementação de um cashback para os consumidores. Esses pontos devem ser tratados em uma futura etapa de regulamentação da reforma tributária.
9: E o Senado aprovou o projeto que permite a brasileiros que trabalham em países de língua portuguesa somar períodos de contribuição para se aposentar. O texto agora segue para promulgação.
8: No Brasil, o acordo vale para aposentadorias por idade e invalidez e pensão por morte. Repórter Patrícia Oliveira.
13: O acordo foi assinado por Brasil, Portugal, Cabo Verde, Moçambique e São Tomé e Príncipe. A ideia é evitar que o trabalhador perca contribuições por não ter cumprido o tempo mínimo exigido em apenas um dos países. No Brasil, o acordo vale para aposentadorias por idade, invalidez e pensão por morte. Para o relator da proposta, senador Carlos Viana, do PSD de Minas Gerais, representa um avanço na proteção previdenciária dos trabalhadores brasileiros.
14: Um ponto muito importante na experiência e na vida de brasileiros que optaram por morar no exterior e trabalhar no exterior, já tendo contribuído no Brasil ou estão contribuindo lá fora.
13: O benefício deverá ser concedido de forma proporcional ao período trabalhado em cada país.
9: A Comissão de Constituição e Justiça aprovou o texto base da proposta que insere na Constituição o Sistema Único de Segurança Pública, também conhecida como a PEC da Segurança Pública.
8: O texto amplia as competências federais no combate ao crime organizado, permite a criação de polícias municipais e redefine o papel das forças policiais. Destaques à proposta continuam sob análise da comissão. Depois, o texto seguirá para o plenário. Os detalhes com o repórter Bruno Lourenço.
1: A proposta estrutura o Sistema Único de Segurança Pública e confere à União a competência para estabelecer diretrizes gerais para o setor. O texto permite o policiamento ostensivo de ferrovias e hidrovias federais pela Polícia Rodoviária Federal. Prevê um regime especial mais rigoroso para punir chefes de organizações criminosas e admite a criação de polícias municipais de natureza civil. O relator, senador Rogério Carvalho, do PT de Sergipe, retirou mudanças dos deputados sobre o financiamento da segurança pública com recursos das empresas de apostas, depois de deduzidas as despesas de custeio.
6: Não é conveniente dar garantia constitucional às despesas de custeios das BETs, principalmente quando a metodologia de cálculo pretendida prejudica a destinação de recursos para áreas sociais como educação, segurança pública e esportes.
1: A PEC assegura para o novo modelo de segurança pública receitas vinculadas ao Fundo Nacional de Segurança Pública e ao Fundo Penitenciário Nacional, vedados os contingenciamentos, ou seja, os bloqueios orçamentários.
9: Com edição de Paula Groba e trabalhos técnicos de Eliseu Caires, o Jornal do Senado fica por aqui. Acompanhe agora as notícias da Câmara dos Deputados. Boa noite.
8: Boa noite e até amanhã.
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15: Plenário define multa para serviços mal avaliados de hospitais privados.
16: Câmara inclui testes vocacionais nos exames de avaliação da educação.
15: Deputados escolhem senador Rodrigo Pacheco como ministro do TCU.
16: Boa noite. Câmara aprova a indicação do senador Rodrigo Pacheco para o TCU. Os detalhes com Ana Raquel Macedo.
17: O plenário da Câmara confirmou, com 404 votos favoráveis e 61 contrários, a indicação do senador Rodrigo Pacheco, do PSB de Minas Gerais, para uma vaga de ministro do Tribunal de Contas da União, no lugar do ex-ministro Bruno Dantas. A indicação já tinha sido aprovada pelo Senado. Rodrigo Pacheco tem 49 anos e foi deputado federal entre 2015 e 2018. Na Câmara, foi presidente da Comissão de Constituição e Justiça. Em 2018, foi eleito senador e presidiu o Senado duas vezes, entre 2021 e 2024. A indicação ao TCU foi apresentada pelo presidente do Senado, Davi Alcolumbre, e outros 19 senadores. Pacheco vai assumir uma das vagas indicadas pelo Congresso Nacional no TCU. O tribunal tem 9 ministros, sendo que o Senado, a Câmara dos Deputados e o Presidente da República podem indicar 3 ministros cada, o que está previsto na Constituição. A proposta de indicação recebeu parecer favorável do relator, deputado Aécio Neves, do PSDB de Minas Gerais.
18: Com uma honra enorme, como conterrâneo do senador Rodrigo Pacheco, mas como admirador da sua história, do seu trabalho, mas sobretudo como homem público, que sabe da sua importância e o quanto ele poderá ajudar o país em momentos de incertezas, como fez no passado muito recente.
17: A maioria dos líderes partidários na Câmara recomendou a aprovação da indicação de Pacheco. Falando pelo governo, o deputado Rogério Correia, do PT de Minas Gerais, destacou a qualidade técnica e política do senador para ocupar uma vaga no TCU.
19: Rodrigo Pacheco foi fundamental para a garantia do processo democrático no Brasil quando presidiu o Senado. Nós realmente corremos um sério risco de um golpe de Estado no Brasil, de um golpe que pudesse quebrar a democracia brasileira. Tanto ele, mas também o presidente Arthur Lira aqui na Câmara foram fundamentais, tanto para reconhecer o resultado das eleições, mas também para firmar uma posição contrária a qualquer tipo de golpe.
17: O presidente da Câmara, Hugo Mota, foi na mesma linha.
20: Não temos dúvida do seu preparo técnico e político para representar o Senado Federal naquela Corte de Contas. fazendo votos, que ele possa, assim como em sua passagem pelo Congresso Nacional, ter o mesmo compromisso com a sociedade brasileira, com o Congresso Nacional.
17: O Tribunal de Contas da União é o órgão encarregado de fazer o controle externo dos gastos públicos. Ele auxilia o Congresso a fiscalizar o orçamento, analisa a regularidade das contas públicas e tem o poder de multar gestores, mandar devolver dinheiro e declarar inelegíveis os responsáveis por irregularidades. Da Rádio Câmara de Brasília, com informações de Antônio Vital, Ana Raquel Macedo.
21: Justiça.
15: Chico Alencar, do PSOL do Rio de Janeiro, defende o fim do sigilo das investigações sobre o Banco Master. O deputado considera que a divulgação das informações é necessária para esclarecer possíveis relações do banco com integrantes do Judiciário, do Congresso Nacional e do Poder Executivo.
16: Chico Alencar elogia a atuação da Polícia Federal na apuração do caso. Na opinião do parlamentar, o acesso integral às informações pode evitar vazamentos parciais e permitir a identificação de eventuais responsabilidades.
15: Merlong Solano, do PT do Piauí, defende uma investigação ampla sobre as denúncias envolvendo o Banco Master. Ele pede que sejam esclarecidos os fatos relacionados às instituições financeiras e aos recursos públicos mencionados no caso.
16: Merlong Solano diz que é preciso garantir transparência nas apurações, com a responsabilização dos envolvidos, independentemente do cargo que ocupem. Segundo ele, a investigação é importante para preservar a credibilidade do sistema financeiro e das instituições brasileiras.
15: Rodrigo Dazaeli, do PL de Mato Grosso, defende o impeachment do ministro do STF, Alexandre de Moraes, após novos relatórios da Polícia Federal. Para o deputado, os indícios de irregularidades e conflitos de interesse exigem o afastamento imediato do magistrado.
16: Rodrigo Dazaeli também acusa o governo federal de tentar abafar as denúncias para proteger membros do STF. O parlamentar considera que a abertura do processo de impeachment é fundamental para dar uma resposta de transparência à sociedade.
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21: Previdência.
15: A Câmara aprovou um projeto que dobra o período de atividades civis que PMs e bombeiros militares podem usar para ter direito à aposentadoria. O repórter Antônio Vital acompanhou a votação.
7: A Câmara dos Deputados aprovou o projeto que amplia de 5 para 10 anos o tempo de serviço em atividades civis que policiais e bombeiros militares podem averbar para fins de aposentadoria. A proposta também altera as regras relativas ao pagamento de soldo integral para os militares depois de irem para a inatividade. Para receber o pagamento integral, os homens terão que ter 35 anos de contribuição com 25 anos de atividade militar. Já as mulheres terão que ter 32 anos de contribuição e 25 anos de atividade de natureza militar. Hoje, para receber salário integral, os militares têm que ter 35 anos de serviço, com a possibilidade de apenas 5 deles terem sido desempenhados em atividades civis. De acordo com o autor da proposta, deputado Capitão Augusto, do PL de São Paulo, reduzir de 30 para 25 anos o tempo de exercício de atividade de natureza militar e, ao mesmo tempo, permitir o aproveitamento de 10 anos de tempo civil equipara os militares aos policiais federais. O projeto também garante igualdade de acesso entre homens e mulheres e veda restrições ou reservas de vagas sem justificativa técnica. O texto final aprovado foi apresentado pelo relator, deputado Cabo Gilberto Silva, do PL da Paraíba.
22: São 35 anos hoje que o policial trabalha, igual a qualquer um. É doença mental, é a questão da saúde. Então é importante todos vocês entenderem a magnitude desse projeto. O Estado não vai perder nada, que estamos tentando resolver o básico para que possamos avançar. Para que possamos avançar no combate ao crime organizado, nas facções criminosas.
7: O projeto também altera outras regras militares. As progressões de posto por merecimento, por exemplo, terão que ter critérios universais com prioridade para o mérito pessoal e para os militares mais antigos. O projeto que amplia de 5 para 10 anos o tempo de serviço em atividades civis que policiais e bombeiros militares podem averbar para fins de aposentadoria, seguiu para análise do Senado. Da Rádio Câmara de Brasília, Antônio Vital.
0: Trabalho.
16: Benedita da Silva, do PT do Rio de Janeiro, defende o fim da escala 6x1 como forma de ampliar o tempo de descanso dos trabalhadores. Ela avalia que a mudança vai melhorar a saúde e a convivência familiar, com reflexos positivos também na produtividade.
0: Benedita da Silva pede que o Senado avance na análise das propostas sobre a redução da jornada de trabalho semanal. Segundo o parlamentar, a maior quantidade de tempo livre também beneficia quem precisa voltar mais cedo para casa ou conciliar o emprego com outras atividades.
16: Bongás, do PT do Rio Grande do Sul, pede o fim da escala 6x1 e a redução da jornada de trabalho de 44 para 40 horas semanais, sem redução de salário. De acordo com o deputado, a mudança vai garantir 2 dias de descanso aos trabalhadores.
0: O parlamentar alega que a redução da jornada vai permitir mais tempo para convivência com a família, estudos, lazer e outras atividades. Bongás também lembra que a Câmara já aprovou a redução para 40 horas e solicita a análise da proposta pelo Senado.
16: Glauber Braga, do PSOL do Rio de Janeiro, apoia o fim da escala de trabalho 6x1, que está prevista para ser analisada pelo Senado. O deputado diz que a mudança tem amplo apoio da população e pode melhorar as condições de trabalho.
0: Glauber Braga também defende a redução da jornada para 40 horas semanais, sem diminuição dos salários. Na visão do parlamentar, a medida garante mais tempo para descanso, convivência familiar e cuidados com a saúde.
16: De acordo com Orlando Silva, do PCdoB de São Paulo, o fim da escala 6x1 é uma conquista viabilizada pela mobilização popular e pelo engajamento do governo. O deputado argumenta que a redução da jornada gera novos postos de trabalho e garante mais qualidade de vida.
0: Segundo Orlando Silva, a medida contrapõe retrocessos trabalhistas vistos em governos liberais e reformas anteriores no Brasil. Para ele, o avanço dessa pauta fortalece a proteção da classe trabalhadora e sinaliza a necessidade de proteger os direitos e a justiça do trabalho.
11: Economia.
16: Adriana Ventura, do Novo de São Paulo, repercute críticas sobre a medida provisória que zera o imposto em compras internacionais de até 50 dólares. Ela afirma que a norma cria tratamento desigual porque o comércio brasileiro continua pagando tributos sobre mercadorias semelhantes.
0: Adriana Ventura ressalta que as entidades empresariais defendem a extensão do benefício a produtos equivalentes vendidos pelo comércio nacional, caso a isenção seja mantida. O documento alerta que a diferença de tributação prejudica principalmente os pequenos varejistas.
16: Para Luiz Carlos Raul, do Podemos do Paraná, os 18 anos de governos do PT representam um fracasso socioeconômico para o país. O deputado argumenta que os indicadores de habitação e educação pioraram no período.
0: Luiz Carlos Auli também destaca o aumento da população em situação de rua e a dependência de programas de transferência de renda. Na avaliação do parlamentar, a gestão atual falhou na criação de empregos e na autonomia dos trabalhadores.
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11: Educação.
16: A Câmara aprovou a inclusão de testes vocacionais no Enem e no Saeb. O repórter Antônio Vital acompanhou a votação.
7: Deputados e deputadas aprovaram um projeto que obriga o Instituto Nacional de Pesquisas Educacionais Anísio Teixeira, o INEP, a incluir testes vocacionais no Enem e no Saeb, o Sistema de Avaliação da Educação Básica. Os alunos que fizerem os dois exames não serão obrigados a responder às questões e o INEP terá que reservar um tempo extra para os candidatos que optarem por fazer os testes. O projeto foi apresentado pelo deputado Nicolas Ferreira, do PL de Minas Gerais, e recebeu parecer favorável do relator, deputado Mendonça Filho, do PL de Pernambuco. De acordo com a proposta, o teste será incluído nos cadernos da prova aplicada no terceiro ano do ensino médio. A justificativa é de que muitos jovens, especialmente os mais pobres, não dispõem de acesso a ferramentas de orientação vocacional, o que os deixa mais expostos a escolhas desinformadas. Entre as diretrizes previstas para a elaboração dos testes vocacionais estão a identificação das áreas de maior afinidade e das aptidões, além do mapeamento de possibilidades de empreendedorismo, de oportunidades profissionais, de cursos técnicos ou de cursos de graduação. Os resultados dos testes de aptidão deverão ser apresentados na forma de relatório e as regras deverão ser revistas, no máximo a cada 2 anos, como maneira de atualizar o conteúdo e forma do teste. Para o relator Mendonça Filho, o projeto democratiza o acesso aos testes vocacionais. Já a deputada Soraya Santos, do PL do Rio de Janeiro, disse que é cada vez mais difícil para os jovens decidir que carreira vão seguir.
10: É um direito da criança você poder medir resultados. Então, quando a gente pega e propõe provas para medir o conhecimento, é absolutamente necessário. Segundo, a gente tem que pensar nos testes vocacionais, porque cada vez está mais difícil para os jovens, diante de tanta divisão através das formações, você saber exatamente o que você quer.
7: O projeto que obriga o INEP a incluir testes vocacionais no Enem e no Saeb seguiu para análise do Senado. Da Rádio Câmara de Brasília, Antônio Vital.
21: Agricultura.
0: Luiz Couto, do PT da Paraíba, defende o fortalecimento da agricultura familiar como parte da soberania alimentar do país. O congressista ressalta que o acesso à água como política de segurança hídrica permite que produtores do Nordeste mantenham a produção de alimentos.
16: Luiz Couto reivindica mais investimentos em pesquisa e assistência técnica para apoiar quem vive da terra. O parlamentar também considera necessárias políticas permanentes de convivência com o semiárido, com infraestrutura para facilitar o escoamento da produção.
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21: Saúde.
0: A Câmara aprovou um projeto que prevê multa de até R$500 mil para hospitais privados mal avaliados. O repórter Marcelo Lascher explica a proposta.
13: O plenário da Câmara aprovou o projeto apresentado pelo ex-senador e hoje ministro do Supremo Tribunal Federal, Flávio Dino, que prevê mecanismos de avaliação de hospitais e serviços de saúde privados. A proposta cria o Programa de Avaliação dos Serviços de Saúde, com a previsão de multas que variam de R$5 mil até R$500 mil para instituições privadas que não seguirem determinados padrões de qualidade. De acordo com o projeto, esses padrões de qualidade devem ser definidos pela Agência Nacional de Vigilância Sanitária, a Anvisa. Para isso, serão levados em conta quesitos como a garantia de segurança do paciente, a oferta de atendimento de emergência e o cumprimento de normas da Agência Nacional de Saúde Suplementar, a ANS. Na Câmara, o relator, deputado Márcio Gerri, do PCdoB do Maranhão, deu parecer favorável à proposta já aprovada pelo Senado. Segundo ele, o projeto fortalece os sistemas de fiscalização e avaliação de unidades de saúde já existentes e contribui para o aumento da qualidade de assistência prestada à população. O projeto foi criticado pela deputada Adriana Ventura, do Novo de São Paulo, que apontou intromissão estatal na iniciativa privada.
14: Aqui, intervenção direta, intervenção estatal sobre o sistema privado de saúde. Privado. Tem multas altíssimas nesse projeto, que até R$500 mil. A gente está falando de rede de hospitais privados, laboratórios, consultórios, talvez médicos, clínicas privadas. E assim, simplesmente colocando multas, sanções.
13: O autor da proposta, Flávio Dino, perdeu um filho de 13 anos em 2012 após ser atendido em um hospital particular de Brasília. A justiça considerou que houve falhas e condenou o hospital a pagar uma indenização de R$1.200.000. O caso foi lembrado durante a votação. Para a deputada Maria do Rosário, do PT do Rio Grande do Sul, é dever do Estado fiscalizar os serviços de saúde, inclusive os privados.
24: Porque ainda que seja a iniciativa privada a prestar o serviço de saúde, a qualidade, a segurança na assistência à saúde, mediante o estabelecimento de padrões nacionais, avaliação de serviços, divulgação de resultados e ampliação da transparência e controle sobre a qualidade deste atendimento, tem que ser assegurada pelo Estado.
13: O projeto que prevê mecanismos de avaliação de hospitais e serviços de saúde privados seguiu para a sanção presidencial e já pode virar lei. Da Rádio Câmara de Brasília, com informações de Antônio Vital, Marcelo Larcher.
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6: Direitos Humanos.
16: Soraya Santos, do PL do Rio de Janeiro, denuncia que a coleta de material para o exame toxicológico de motoristas tem gerado abusos e violência institucional contra as mulheres. A deputada relata casos em que trabalhadoras tiveram partes do cabelo raspadas para a realização do teste.
0: Soraya Santos reforça que a legislação exige apenas a retirada de poucos fios e que o descumprimento das normas fere a dignidade das motoristas. A parlamentar anuncia que a Procuradoria da Mulher vai acionar a justiça e pedir a punição dos órgãos responsáveis pelos excessos. Homenagem.
16: André Figueiredo, do PDT do Ceará, homenageia o ex-ministro do Trabalho, Manuel Dias, que morreu aos 88 anos no dia 22 de agosto. O deputado destaca a trajetória do advogado e político catarinense e sua atuação em defesa da educação em tempo integral e da democracia.
0: Termina agora o Jornal Câmara dos Deputados, produzido pela Rádio Câmara, com trabalhos técnicos de Everson Urani e apresentação de Márcio Aquiles Sardi e José Carlos Andrade. Uma ótima noite para você.
16: A Voz do Brasil volta amanhã. Boa noite.
0: Você ouviu a Voz do Brasil. Boa noite.
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0: Cruzeiro do Sul, no Vale do Taquari. Proposta do fim da escala 6x1 na jornada de trabalho é aprovada em comissão do Senado e agora vai ao plenário. Emergências SUS de Porto Alegre enfrentam mais uma vez superlotação. Hospital de Clínicas atende apenas a casos encaminhados pelo SAMU. O tempo é seco em Porto Alegre, agora faz 18 graus. A previsão é de tempo seco para amanhã até o final da tarde, quando a chuva volta ao Rio Grande do Sul. 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
2: Em Canoas tem lentidão na BR-116, na altura do viaduto da Metrovel, no sentido interior capital. No local, há estreitamento de pista devido a obras. Segundo a Polícia Rodoviária Federal, não há registro de acidente na região. E em Porto Alegre, trânsito flui bem neste início de noite, com alguns pontos com maior retenção, na Avenida Baltazar de Oliveira Garcia e na Protásio Alves. Com o trânsito, Isadora Garcia.
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0: As travessias de balsa na fronteira noroeste pelo Rio Uruguai devem ser retomadas em dois pontos amanhã. A elevação do nível do rio provocou a suspensão de até três. A situação mais crítica foi registrada entre Tiradentes do Sul e El Soberbio, onde o serviço foi interrompido ainda na tarde de ontem. Outro ponto afetado fica entre Porto Mauá, do lado brasileiro, e Alba Posse, do lado argentino, onde o transporte também foi suspenso. Na manhã de hoje, o nível do rio chegou a 8,72 metros. Nesse trecho, as operações são interrompidas sempre que o rio ultrapassa a cota de 8 metros. Nos dois pontos, a travessia será retomada amanhã. Já em Porto Xavier, a travessia foi suspensa na tarde de hoje. O nível do rio atingiu 6,25 metros, mantendo uma tendência de alta. Ainda não há previsão para o retorno da travessia entre Porto Xavier e San Javier. O Senado aprovou hoje um projeto que cria a Política Nacional de Minerais Críticos e Estratégicos, as chamadas terras raras. O texto possibilita um fundo garantidor para estimular projetos e crédito de 5 bilhões de reais para incentivar o processamento de minérios no país. O texto autoriza a União a criar o fundo, do qual participará como cotista, em um limite de 2 bilhões de reais. O texto segue agora para a sanção do presidente Lula. As chamadas terras raras são um grupo de minerais de difícil extração, tornando o trabalho mais caro. O Brasil detém a segunda maior reserva desses minerais, atrás apenas da China. 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Notícia na hora certa, volta na Rede Gaúcha às 9 horas. Da redação, Ramon Nunes.
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3: 20 horas e 4 minutos.
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Salete FM, agora são 20 horas mais 4 minutos. Estamos chegando com você nessa noite aí, noite de quarta-feira. Hoje, quarta-feira, dia 2 de setembro de 2026, mês da Romaria, né? Mês da Romaria de Nossa Senhora da Salete. E a gente tá chegando para trazer muita companhia, muita música a partir de agora, né? 17 graus é a temperatura aqui na nossa Praça Padre Basso. Está no ar com você mais uma edição do nosso Blackout.

Muita música boa, muito sucesso e a sua participação. Pode mandar o seu som no 549-8117-9296. 981-17-9296 é o nosso WhatsApp. Então a gente atende aí a sua solicitação, o seu pedido musical.

0: Vamos começando a abertura musical, né, nesta noite aí de quarta-feira, ao som de Soda Estéreo com você, depois Journey.
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Silent FM, 20 horas, 18 minutinhos. Nossa programação musical segue com você, ao som dos melhores clássicos do passado. Como eu disse no comecinho do programa, na abertura, né? Setembro, mês da Romaria da Salete, 91ª Romaria da Salete, dia 19, 20, 26 e 27 de setembro. 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Vamos começando aí mais um bloco musical pra você, o som de Elvis Presley. Depois tem Voyage, clássico internacional aqui na Salete.

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1: 20 horas e 30 minutos.
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0: nosso Blackout com você. 20 horas 36 minutinhos. Nossos sucessos continuam pra você até as 22 horas da noite. Lembrando que amanhã, né, tem Grenal a partir das 20 horas da noite. A gente vai transmitir pra você, então, as emoções de Grêmio Inter aqui na programação da Salete FM, em parceria com a Rádio Gaúcha. Quinta-feira, às 20 horas da noite. Meu amigão Cristiano já tá chegando na área aqui com a gente, né? Já tá com o rádio amigo aqui na programação da 100.3. Um abração aí pro pessoal aí de Santa Catarina, Concórdia, aqui nos acompanham sempre aí, aquela audiência maravilhosa. Pediu sucessão de Raul Seixas, né? Eu nasci há 10 mil anos atrás. Claro, meu amigão, vamos trazendo então Raul Seixas pra ti.
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Só Net FM, ouvimos The Fevers aqui no programa, 20 horas e 45 minutos. 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E sábado pela manhã a gente realiza então o sorteio no programa Espaço Aberto. Vamos ouvir agora ele, o Fábio Júnior. Fazia tempinho que ele não cantava pra gente. Vamos estar trazendo então só você.

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1: 20 horas e 56 minutos.
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